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1: Olá, viva, muito bom dia. Manhã de terça-feira pela Marginal. Estou a preparar as notícias com a Sofia Simões. Bom dia.
2: Muito bom dia. O Primeiro-Ministro discursa hoje no Parlamento Europeu. O discurso de Luís Montenegro está agendado para as 9:30 da manhã no âmbito da série de debates intitulada Isto é a Europa. Estes debates inaugurados pela Presidente da Assembleia Europeia, Roberta Metsola, visam dar a oportunidade aos chefes de Estado e de Governo da União Europeia de partilharem a sua visão sobre o futuro da Europa com os eurodeputados. Montenegro será o 16º líder da União Europeia a discursar no Parlamento Europeu no âmbito desta iniciativa. O debate à volta do próximo Orçamento Comunitário da União Europeia para o período entre 2028 e 2034, que está atualmente a ser negociado pelos líderes do Bloco, vai ser um dos principais temas desta sessão plenária, desde logo no habitual debate com a participação da Presidente da Comissão Europeia, que se realiza pelas 8 da manhã. Os trabalhadores da AIMAS estão hoje em greve, exigem aumentos salariais e a criação de uma carreira técnica, uma paralisação depois de o Sindicato dos Técnicos de Migração não ter obtido qualquer resposta ao pedido urgente de reunião dirigida à tutela. Para o sindicato, estas reivindicações são necessárias, estruturais, há muito identificadas, que passam pela valorização das funções técnicas de migração, pelo reconhecimento da sua especificidade e complexidade e pela equiparação remuneratória a outras entidades que desempenham funções de controle de fronteiras. Em protesto vão estar também hoje os professores. A paralisação até sexta-feira anunciada pela FENPROF abrange o subtrabalho, as horas extraordinárias e atividades incluídas na componente não letiva de estabelecimento. O Governo vai reunir-se com as três federações sindicais da administração pública esta terça-feira. Esta será a primeira reunião no âmbito do processo negocial sobre a atualização geral dos salários para o próximo ano. A Federação dos Sindicatos da Administração Pública e de Entidades com Fins Públicos é a primeira a ser recebida pelas 3:30 da tarde, seguindo-se a Frente Sindical, liderada pelo Sindicato dos Quadros Técnicos do Estado, pelas 4:30, e a Federação Nacional dos Sindicatos dos Trabalhadores em Funções Públicas e Sociais, pelas 5:30 da tarde. Atualmente, o salário mínimo nacional é 920 euros e a base remuneratória da Administração Pública é de 934,99 euros. O acordo plurianual em vigor assinado entre o Governo FESAP e CTE prevê aumentos salariais de 2,3%, com um mínimo de cerca de 60,52 euros em 2027. O Governo de Espanha vai voltar a aprovar esta terça-feira as medidas para a habitação rejeitadas pelo Parlamento, que ficou dissolvido ontem com a marcação de eleições antecipadas. Como o Parlamento está dissolvido, as medidas serão submetidas agora à votação de uma comissão permanente. E já não há plenário que chumbou na semana passada. Neste cenário, há mais probabilidade de serem ratificadas, segundo fontes do Executivo, citadas por diversos meios de comunicação social espanhóis. As medidas rejeitadas incluíam limitações aos despejos, que estariam em vigor até 2030, assim como o prolongamento automático por um período de até 2 anos dos contratos de arrendamento atuais, que vencessem antes de 2028. O decreto estabelecia, por outro lado, limites à compra de casa por fundos de investimento até ao final de 2028.
1: 3:30 depois das 7, a Sofia Simões regressa aqui à Marginal pelas 7:30 com um novo olhar às notícias desta manhã. Terça-feira, vamos lá então começar esta manhã com o Luís Tolete nas próximas 5 horas. A primeira, Time for Love, bem bom, música de Mary Rawthorne para abrir.
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7:07, de acordo com o Marathon, esta é Right Time for Love. Arrancamos assim, bem bom, não é? Esta manhã de terça-feira pela Marginal, com a música mais perto do mar. E por falar em Marathon, ele tem vindo a mostrar nas suas redes sociais alguns vídeos, como que a querer dizer que está a preparar música nova, o que para nós são ótimas notícias. Previsão do tempo para hoje, terça-feira, períodos de céu muito nublado, há possibilidade de aguaceiros e trovoada, vento fraco a moderado e uma pequena descida na temperatura máxima. Hoje a previsão aponta 25 graus a Lisboa, esperam-se 24 graus em Cascais.

0: 7 horas, 12 minutos. Quem chega à Marginal para nos dar os bons dias? Seu Jorge e Marisa Monte. O tema Quando Chego em destaque nesta manhã de terça-feira. Espero que o fim de semana tenha corrido bem, que tenha juntado o útil ao agradável, tenha descansado um pouco mais, mas também aproveitado para fazer coisas que normalmente durante a semana e ao fim de semana, às vezes curto, também não nos é possível. Acima de tudo, espero que esteja agora, como se costuma dizer, com energia lá no topo, baterias recarregadas para enfrentar o que resta desta semana, que já não é assim tanto, não é? Na semana mais curta, com apenas 4 dias. Tempo agora aqui pela Marginal de saber como é que anda o trânsito no início desta hora. Dentro do que é habitual, sem grandes problemas, Marginal e A5 com o trânsito a fluir bem. O IC19 tem fila de Terceira aqui a Luz, ainda sem paragens na segunda circular e o acesso norte a Lisboa na A1 com bom escoamento. Na A2 a fila está junto a Santa Marta de Corroios até às portagens da 25 de Abril.
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Caracol, 18 minutos já, depois das 7 da manhã, Backlight e música de Erika Badu no início desta manhã de terça-feira. Nas próximas 5 horas ainda com Luís Talete. Já daqui a pouco pelas 7h30 com a Sofia Simões. Vamos olhar as notícias que são destaque nesta manhã. Não esquecer já agora, ali pelas 7h50, aproveite para saber os destaques dos jornais na revista de imprensa.

0: original de 1981, gravado por Lauren Wood, que depois, em 1990, ganhou-se uma dimensão extraordinária quando foi incluído na banda sonora do filme Pretty Woman. Esta é a versão, então, de LeFlex, ele que tem andado a trabalhar algumas canções que diz gostaria de ter composto. Tem por aí alguns discos já nesse sentido. E este tema Fallen é nova abordagem, então, de LeFlex, sem destaque aqui pela Marginal. Atenções viradas às notícias, já sabe, às 7:30, voltamos à síntese com a Sofia Simões.
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7h26, Alo Black a trazer Hey Brother esta terça-feira. Hoje, conto com períodos do céu muito nublado, não estranho, a previsão aponta possibilidade de aguaceiros e até alguma trovoada. Parece que garantido para hoje está uma ligeira descida na temperatura. A máxima em previsão aponta 25 graus a Lisboa. Esperam-se 24 graus em Cascais.

0: Sónia Cala, me trazer Jojo esta manhã de terça-feira pela Marginal. Já daqui a pouco vamos ter também o regresso dos Bamboos pela Avenida, a pré-jogar música nova. Mas para já com a Sofia Simões, um novo olhar às notícias desta manhã. Bom dia.
1: Muito bom dia. O Governo vai reunir-se com as três federações sindicais da administração pública esta tarde. Esta será a primeira reunião no âmbito do processo negocial sobre a atualização geral dos salários para o próximo ano. O acordo plurianual em vigor assinado entre Governo, FESAP e CTE prevê aumentos salariais de 2,3% com um mínimo de 60,52 € em 2027. Os trabalhadores da AIMA estão hoje em greve e exigem aumentos salariais e a criação de uma carreira técnica, uma paralisação depois do Sindicato dos Técnicos de Migração não ter obtido qualquer resposta ao pedido urgente de reunião dirigido à tutela. Em greve estão também hoje os técnicos dos serviços prisionais. O Sindicato dos Técnicos da Direção-Geral de Reinserção e Serviços Prisionais cumpre hoje um dia de paralisação e realiza uma manifestação entre as 11 da manhã e a 1 da tarde junto ao estabelecimento prisional do Porto. O Primeiro-Ministro discursa hoje no Parlamento Europeu. O discurso de Luís Montenegro está agendado para as 9:30 da manhã. O debate à volta do próximo Orçamento Comunitário da União Europeia para o período entre 2028 e 2034, que está atualmente a ser negociado pelos líderes do Bloco, vai ser um dos principais temas desta sessão plenária. Em protesto estão também hoje os professores. A paralisação até a sexta-feira anunciada pela FENPROF abrange o subtrabalho, as horas extraordinárias e atividades incluídas na componente não letiva de estabelecimento. O Governo de Espanha vai voltar a aprovar esta terça-feira as medidas para a habitação rejeitadas pelo Parlamento, que ficou dissolvido ontem com a marcação de eleições antecipadas. Como o Parlamento está dissolvido, as medidas serão submetidas agora à votação de uma comissão permanente.
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Bom dia, 35 minutos depois das 7 aqui pela Marginal, ficou também Vertigo, a música de Aaron Childs. Ainda durante esta hora vamos ter esse olhar nas primeiras páginas dos jornais, já lá vamos à revista de imprensa com a Sofia Simões, e enquanto não sabemos também como é que anda o trânsito, que tal ouvir este Grant Green? É a música de Mr. Jukes.

7h38, aqui pela Marginal, Grant Green, com a música, aliás, o tema chama-se Grant Green, Mr. Jukes, com a voz inconfundível de Charles Bradley. Manhã de terça-feira, pela Marginal, já daqui a pouco marco o regresso dos Bambles à Avenida. Há música nova e novo álbum também a caminho, já vou falar disso depois das 7h40. Para já, contas ao trânsito na Marginal, que continua a ter trânsito a fluir sem qualquer problema ao início desta manhã. Ao contrário, pela A5 já à fila, na Ribeira da Laje Miraflores e na descida do Monsanto. O trânsito no IC19 está em fila, do Cacém até Pinamanique, já na segunda circular de Benfica para o aeroporto há lentidão, nas Torres de Lisboa até ao Campo Grande, no sentido inverso, a fila ronda Sacavém até à Encarnação com Bradamento. Na até Pinamanique, já na segunda circular de Benfica para o aeroporto há lentidão, nas Torres de Lisboa até ao Campo Grande, no sentido inverso, a fila ronda Sacavém até à

0: 7h43, alto vai, mal no mundo, quando tem que ser os mais jovens a mostrar-nos no fundo o quanto é simples expressar amor. Easy has ABC, música dos Jackson 5 a passar pela Marginal. Fazemos agora uma pausa de um minuto e meio e depois regresso então com os Bamples em destaque na Avenida Marginal.
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0: Nova dos Bambus, hoje em destaque na Avenida. On and On vem dos medos da vida e da força para os enfrentar de frente. On and On é assim o terceiro single do álbum Sugar on Top a sair em novembro. Hoje em destaque pela Avenida com um podcast em marginal.fm.
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0: 7h49, então, o regresso dos Bambus hoje na Avenida. Próxima edição marcada para logo mais, a partir das 11h30. Agora, como sempre, a caminho das 8, abrimos esse olhar aos jornais. Hoje o destaque com a Sofia Simões. Bom dia.
2: Muito bom dia. O Jornal de Notícias revela que a polícia registra 35 assaltos a residências por dia. No total, PSP e GNR anotaram 12.973 ocorrências em 2025, um valor inferior ao verificado em 2024. Seguradoras estão preocupadas com simulação de furtos que inflaciona o custo das apólices. O JN destaca ainda a luta pela valorização das carreiras dos professores. Desfila em Lisboa para que financiamento da educação chegue aos 6% do PIB. Docentes mantêm hoje greve às horas extra. O Público dá conta que ganhos na função pública só garantiram ganhos reais para todos em 2 anos. Na última década, só em 2020 e 2024, os aumentos salariais no Estado deram para vencer a inflação. Negociações para 2027 arrancam hoje. O Público destaca ainda as eleições no Brasil. O bolsonarismo mostrou a sua força e está com um pé no poder. O Diário de Notícias avança que banca ainda deve 70% das ajudas concedidas pelos contribuintes. Passaram mais de 2 décadas desde a crise financeira e bancária que depois alastrou ao Estado. Até final de 2025, contribuintes injetaram 30 mil milhões de euros, tendo recuperado apenas 8,9 mil milhões. O que falta dava para pagar um novo PRR. O DN destaca ainda ao 5 de outubro. O seguro pede nova cultura política de convergências para construir um futuro. O Jornal de Negócios avança que CMVM propõe contas populares isentas de imposto por 3 anos. Regulador sugere novo instrumento até 250 mil, assim aqui é euros. Há limites a comissões e custos com transferências para fomentar concorrência. Bancos serão responsáveis pelo reporte fiscal. O negócio dá ainda conta da receita do IRS, perto da meta anual do governo da folga para 2027. Finanças dizem que falta cortar 600 milhões no imposto para cumprir alívio de 3 mil milhões. Investimento por executar baixaria excedentes a mínimos. O Correio da Manhã traz como manchete burlões do Olá Pai, Olá Mãe fogem para o Brasil. Dos 12 suspeitos, 13 escaparam. Só um deles sacou quase 200 mil euros. 9 estão a ser julgados em Cascais. Vítimas da rede criminosa pensavam estar a falar com os filhos.

autora dos DNA, que transformaram essa canção à capela numa poderosa canção para dançar, um tema que já vem, claro, de outros tempos aqui pela Marginal. Estamos a caminhar para as 8, à hora certa atualizamos as notícias e até lá, bom, até lá, segue música da época com os Gotham Project.

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1: Voltamos então às notícias aqui pela Marginal. Assente-se com Sofia Simões. Bom dia.
2: Muito bom dia. O Governo vai reunir-se com as três federações sindicais da administração pública esta terça-feira. Esta será a primeira reunião no âmbito do processo negocial sobre a atualização geral dos salários para o próximo ano. A Federação dos Sindicatos da Administração Pública e de Entidades com Fins Públicos é a primeira a ser recebida pelas 15h30, seguindo-se a frente sindical liderada pelo Sindicato dos Quadros Técnicos do Estado, pelas 16h30, e a Federação Nacional dos Sindicatos dos Trabalhadores em Funções Públicas e Sociais, por último pelas 17h30. Atualmente o salário mínimo nacional é 920 euros e a base remuneratória da administração pública é de quase 935 euros. O acordo plurianual em vigor assinado entre o Governo FESAP e CTE prevê aumentos salariais de 2,3% com um mínimo de 60,52 euros em 2027. Os trabalhadores da AIMA estão hoje em greve, exigem aumentos salariais e a criação de uma carreira técnica, uma paralisação depois do sindicato dos técnicos de migração não ter obtido qualquer resposta ao pedido urgente de reunião dirigido à tutela. Para o sindicato, estas reivindicações são necessidades estruturais, há muito identificadas, que passam pela valorização das funções técnicas de migração, pelo reconhecimento da sua especificidade e complexidade e pela equiparação remuneratória a outras entidades que desempenham funções de controle de fronteiras. Em greve estão também hoje os técnicos dos serviços prisionais, o sindicato dos técnicos da Direção-Geral da Reinserção e Serviços Prisionais comprou hoje um dia de paralisação e realiza uma manifestação entre as 11 da manhã e a 1 da tarde junto ao estabelecimento prisional do Porto. Protestam por melhores condições e pela criação de uma carreira especial para estes profissionais, acompanhada da necessária valorização profissional, funcional e remuneratória. Em protesto vão estar também hoje os professores. A paralisação até sexta-feira anunciada pela FENPROF abrange o subtrabalho, as horas extraordinárias e atividades incluídas na componente não letal de estabelecimento. Primeiro-Ministro discursa hoje no Parlamento Europeu. O discurso de Luís Montenegro está agendado para as 9h30 da manhã, no âmbito da série de debates intitulada Isto é Europa. Estes debates, inaugurados pela Presidente da Assembleia Europeia, Roberta Metsola, visam dar a oportunidade aos chefes de Estado e de Governo da União Europeia de partilharem a sua visão sobre o futuro da Europa com os eurodeputados. Montenegro será o 16º líder da União Europeia a discursar no Parlamento Europeu no âmbito desta iniciativa. O debate à volta do próximo Orçamento Comunitário da União Europeia para o período entre 2028 e 2034, que está atualmente a ser negociado pelos líderes do Bloco, vai ser um dos principais temas desta sessão plenária, desde logo no habitual debate com a participação da Presidente da Comissão Europeia, que se realiza a partir desta hora. O Governo de Espanha vai voltar a aprovar esta terça-feira as medidas para a habitação rejeitadas pelo Parlamento, que ficou dissolvido ontem, com a marcação de eleições antecipadas. Como o Parlamento está dissolvido, as medidas serão submetidas agora à votação de uma comissão permanente e já não ao plenário, que a chumbou na semana passada, e neste cenário há mais probabilidade de serem ratificadas, segundo fontes do Executivo citadas por diversos meios de comunicação social espanhóis. Os dois maiores sindicatos espanhóis convocaram, entretanto, uma greve geral, ainda no entanto, sem data definida. A Rússia lançou um ataque de quase 140 drones contra o território ucraniano durante esta madrugada. A informação foi avançada pela Força Aérea Ucraniana, que indicou que este defesas aéreas do país conseguiram abater mais de 100 drones. Na região de Odessa, o exército russo visou infraestruturas locais sem registro de vítimas mortais ou feridos. Já em Zaporizhia, as forças de Moscou bombardearam a ponte sobre o rio Dnipro, obrigando ao corte total do trânsito. O ataque causou 5 feridos.
1: 4 minutos depois das 8, um ótimo dia de terça-feira. Depois das notícias, voltamos às canções, a recordar Johnny Nash, que faleceu faz então hoje 6 anos. O grande sucesso da sua carreira está aí para começar esta hora.

0: 7 minutos depois das 8, a memória de Johnny Nash e esta I Can See Clearly Now, com Trocato Mariano a trocar as voltas à canção original de Johnny Nash, a sua canção assinatura, um dos grandes sucessos na década de 70. Recordamos hoje, no dia em que passam então 6 anos sobre o falecimento de Johnny Nash. Faleceu a 6 de outubro de 2020, tinha 80 anos e faleceu de causas naturais. Estamos a recordar um pouco dele também hoje no nosso site e para isso basta passar na secção neste dia em marginal.fm. Daqui a pouco vamos também saber como é que anda o trânsito na Grande Lisboa. Para já aproveitamos e espreitamos a previsão do tempo para o hoje. Se acordou agora e levantou os toros, já percebeu que o céu está nublado, é essa a tendência. E há inclusive a possibilidade de aguaceiros e alguma trovoada. O vento para hoje, a previsão fraco a moderado, pequena descida na temperatura máxima. A previsão aponta 25 graus a Lisboa, 24 graus em Cascais.
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0: Praticamente 13 minutos depois das 8, a ouvir Get Lucky dos Daft Punk, Pharrell Williams e também Nile Rodgers. Esta é a manhã de terça-feira pela Marginal, com a música mais perto do mar. Já daqui a pouco vamos ter as músicas que são a praia de Luís Montes, ali pelas 8h25 da manhã. Mas para já, contas ao trânsito no início desta hora. Já com fila agora na Marginal, entre Oeiras e Passo de Arcos. O mesmo acontece, trânsito em fila na A5, entre Ribeira da Laje e Miraflores, e ainda na descida do Monsanto. No EC19, há fila do Cacém a Pinamanique, sentido Benfica a Aeroporto, fila na segunda circular, a começar junto às Torres de Lisboa até ao Campo Grande, sentido inverso, a fila ronda Sacavém até passar ainda no Campo Grande. A norte, para chegar a Lisboa, na A1 há lentidão entre Valfigueira e Sacavém, e na A2 a fila está agora nos Foros da Amora até à ponte 25 de Abril.
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A ouvir Burning Them Thighs de Jalen and Gant, a passar aqui pela marginal de terça-feira. O dia de hoje até pode ter a temperatura a descer, mas fica prometido à brasa pela minha praia nas escolhas de Luís Montes. Para já, seguimos em frente com uma homenagem de George Michael e Mary J. Blige.

0: 21 minutos depois das 8, com George Michael e Mary J. Blige, a versão do incrível Has de Stevie Wonder, que no original está no duplo álbum Songs in a Key of Life, que recentemente celebrou 50 anos da edição original do álbum, que Stevie Wonder, como sabemos, vai levar para a estrada numa digressão de celebração, onde ele vai tocar na íntegra esse lendário álbum da década de 70, a quem considera mesmo um dos melhores álbuns de todos os tempos. Stevie Wonder, que está também a preparar o seu próximo álbum de originais, há muito devido, o álbum chama-se Looking Through the Eyes of Wonder.
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0: 8h26, aqui pela Marginal, Walk Away de Minocabe, nesta manhã de terça-feira. E aqui pela Marginal temos uma certeza, sempre uma certeza, seja lá qual for a previsão do tempo, está sempre perfeito para uma ida à praia.
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2: O jovem grupo brasileiro Brasa, que anda em tour pelo Brasil, convidou a cantora Josiara para gravarem este quente raio de sol que nos põe logo bem dispostos e a dançar neste baile cítrico. É lindo de ouvir.

0: canção 8 e meia, a colaboração da banda carioca Brasa com a cantora Jossiar, marca também uma mudança no som dos Brasa, hoje em destaque pela Minha Praia, nas escolhas de Luís Montes com o tema Raio de Sol. Voltamos a ouvir logo mais a partir então do meio-dia e meia. Estamos às notícias em síntese com a Sofia Simões. Bom dia.
1: Muito bom dia. Hoje é dia de greve dos trabalhadores da AIMA. Exigem aumentos salariais e a criação de uma carreira técnica. Uma paralisação depois de o Sindicato dos Técnicos de Migração não ter obtido qualquer resposta ao pedido urgente de reunião dirigido à tutela. Em greve estão também hoje os técnicos dos serviços prisionais. O Sindicato dos Técnicos da Direção-Geral de Reinserção e Serviços Prisionais cumpre hoje um dia de paralisação e realiza uma manifestação entre as 11 da manhã e a 1 da tarde junto ao estabelecimento prisional do Porto. Em protesto vão estar também hoje os professores. A paralisação até sexta-feira anunciada pela FENPROF abrange o subtrabalho, as horas extraordinárias e atividades incluídas na componente não letiva de estabelecimento. O Governo vai reunir-se com as três federações sindicais da administração pública esta tarde. Esta será a primeira reunião no âmbito do processo negocial sobre a atualização geral dos salários para o próximo ano. O acordo plurianual em vigor assinado entre o Governo, FESAP e CTE prevê aumentos salariais de 2,3% com um mínimo de 60,52 € em 2027. Primeiro-Ministro, o discurso hoje no Parlamento Europeu, o discurso de Luís Montenegro está agendado para as 9:30 da manhã, o debate à volta do próximo Orçamento Comunitário da União Europeia para o período entre 2028 e 2034, que está atualmente a ser negociado pelos líderes do Bloco, vai ser um dos principais temas desta sessão plenária. O Governo de Espanha vai voltar a aprovar esta terça-feira as medidas para a habitação rejeitadas pelo Parlamento, que ficou dissolvido ontem, com a marcação de eleições antecipadas. Como o Parlamento está dissolvido, as medidas serão submetidas agora à votação de uma comissão permanente. A Rússia lançou um ataque de quase 140 drones contra o território ucraniano durante esta madrugada. A informação foi avançada pela Força Aérea Ucraniana, que indicou que as defesas aéreas do país conseguiram abater mais de 100 drones.

7 minutos depois das 8, com Xana Prospera a cantar música das Cissa Sledge, este Thinking of You, a passar pela Marginal. Ainda durante esta hora, vamos ter o Super Toast by Instinct e também a nossa música da semana. Não sei se sabe, mas estamos a destacar a música nova de Teddy Swims. Para já, contas ao trânsito a caminho das 9, mantém-se fila na Marginal, na reta de Carcavelos e também junto, aliás, de Oeiras até Caxias. Fila na A5 na Ribeira da Laje Miraflores e na descida do Monsanto. Sentido inverso, na A5 a fila está de Miraflores a Oeiras. Já no IC19 há fila, do Cacém até Pinamanique. E na segunda circular, sentido Benfica Aeroporto, a fila está pelas Torres de Lisboa até o Campo Grande. Sentido inverso, na segunda circular, a fila está de Sacavém até à zona do Campo Grande. Conto também com lentidão a norte, no acesso da A1, entre Valfigueira e Sacavém. Na outra ponta da cidade, na A2, a fila está nos Foros da Amora até à ponte 25 de Abril.

0: revisitado do por James Tyler, esta é In the Midnight Hour de Wilson Pickett. Manhã de terça-feira aqui pela Marginal, já daqui a pouco vamos ter o Super Toast by Instinct e hoje reservamos o dia para falar sobre uma aplicação de despertador que obriga, imagine, o utilizador a completar desafios. Estou a imaginar isto ali pelas 4:30, que é mais ou menos a hora que eu acordo, ter que completar desafios para evitar então o tal snooze no despertador. Mas seja como for, é uma ideia bem interessante que hoje vamos ter em destaque no Super Toast um pouco mais à frente.
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0: São 8h47, Tina Turner voltou à Marginal a cantar o seu Private Dancer. Terça-feira de manhã, vamos lá então descobrir e ficar a saber bem melhor do que se trata nessa aplicação chamada de Clucky. Proposta hoje no Super Toast, que mais tarde pode ainda recuperar em podcast.
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3: Eu sou a voz clonada da Sandra Lucas Ribeiro, da Instinct, e vou falar-lhe sobre um despertador que não deixa adiar e partilhar uma citação.
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3: Adiar o despertador é fácil. A Clucky quer tornar mais difícil continuar na cama. Esta aplicação troca o botão de desligar por uma missão. Para parar o alarme, é preciso resolver uma conta, memorizar uma sequência, agitar o telemóvel, caminhar, fazer flexões ou completar um desafio com a câmara. Cada alarme pode ter até 3 provas. É como um personal trainer para acordar. Não aceita desculpas e só se cala quando há ação. Ao mesmo tempo, usa estatísticas de despertar e relatórios semanais para transformar uma rotina diária num hábito que pode ser acompanhado. A funcionalidade Flock acrescenta pressão social. Grupos privados de amigos ou familiares podem acordar à mesma hora, ver quem já está de pé e comparar resultados. A aplicação usa o Alarm Kit da Apple, por isso consegue tocar mesmo quando o iPhone está em modo silencioso ou não incomodar. O modelo de negócio também segue uma fórmula conhecida. A app é gratuita para experimentar, mas as funcionalidades completas exigem uma subscrição Clucky Pro. Em Portugal, custa 3,99€ por semana ou 34,99€ por ano. Criada por Adrian Angelo Ablarde, antigo engenheiro de software da Fanatics, a Clucky está disponível apenas para iPhone. Deixo-lhe também uma citação de Jane Goodall, primatóloga, etóloga e ativista britânica. A mudança acontece quando ouvimos e iniciamos um diálogo com as pessoas cujas ações consideramos erradas. 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

0: 6 minutos até às 9 da manhã. Estamos a ouvir Your Love is Electric, que é a música de Leon Bridges. Esta pode encontrar no novíssimo álbum de Leon Bridges. Aliás, Leon Bridges. Estava aqui a pensar em duas coisas ao mesmo tempo e nunca é fácil. O álbum chama-se então Happiness Anytime.
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2: Teddy Swims aponta a 22 de janeiro de 2027 para a edição de Ugly, um álbum que nasceu de um período de reflexão sobre a sua vida, em particular depois do nascimento do filho e sobre o seu crescimento enquanto homem e pai. Se o álbum anterior estava associado à dor emocional, às relações e à procura de cura, em Ugly, Teddy Swims olha mais para si, para a pessoa em que se tornou. E Perfect Man, que esta semana está em Test Drive, abre a porta ao conceito do álbum. Foi demasiado tempo a tentar corresponder a uma ideia impossível de perfeição enquanto companheiro, pai e pessoa.

apenas um minuto até às notícias, às 9 da manhã, aqui pela Marginal. Esta semana estamos a destacar a música nova de Teddy Swims, o homem da voz grande, roca e marcada pela tradição soul. Está então de volta para já em single com o tema Perfect Man, que é a nossa música da semana. Em janeiro vai chegar o álbum Ugly, que é então o próximo disco de Teddy Swims. Dentro de alguns minutos, aliás, de alguns segundos aqui pela Marginal, vamos atualizar as notícias com a Sofia Simões. E na próxima hora fica então garantido, aliás, como sempre, ali pelas 9h25 da manhã, o Tiago Castro chega e com ele há mais uma edição do É Bom Saber. 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
2: Notícias na Marginal e Desaltas 9 com Sofia Simões. Bom dia.
3: Muito bom dia. O Primeiro-Ministro discursa daqui a pouco no Parlamento Europeu. O discurso de Luís Montenegro está agendado para as 9:30 da manhã no âmbito da série de debates intitulada Isto é a Europa. Estes debates inaugurados pela Presidente da Assembleia Europeia, Roberta Metsola, visam dar a oportunidade aos chefes de Estado e de Governo da União Europeia de partilharem a sua visão sobre o futuro da Europa com os eurodeputados. Montenegro será o 16º líder da União Europeia a discursar no Parlamento Europeu no âmbito desta iniciativa. O debate à volta do próximo Orçamento Comunitário da União Europeia para o período entre 2028 e 2034, que está atualmente a ser negociado pelos líderes do Bloco, vai ser um dos principais temas desta sessão plenária. A CMVM propõe a criação de contas poupança isentas de impostos durante 3 anos. Segundo o Jornal de Negócios de hoje, o regulador sugere um novo instrumento de poupança até 250 mil euros. O investimento abrange várias classes de ativos em todos os mercados da OCDE. Em causa estão ações, fundos de investimento em bolsas e obrigações. De fora ficam as criptomoedas. O Governo já recebeu a proposta de diploma por parte da Comissão de Mercado de Valores Mobiliários. Em setembro do ano passado, a União Europeia recomendou aos Estados-membros a promoverem contas de poupança e investimento com um tratamento fiscal simplificado e vantajoso. O Governo vai reunir-se com as 3 federações sindicais da administração pública esta terça-feira. Esta será a primeira reunião no âmbito do processo negocial sobre a atualização geral dos salários para o próximo ano. A Federação dos Sindicatos da Administração Pública e de Entidades com fins públicos é a primeira a ser recebida pelas 3:30 da tarde, seguindo-se a frente sindical liderada pelo Sindicato dos Quadros Técnicos do Estado pelas 4:30 da tarde e a Federação Nacional dos Sindicatos dos Trabalhadores em Funções Públicas e Sociais por último pelas 5:30 da tarde. Atualmente o salário mínimo nacional é 920 euros e a base remuneratória da administração pública é de quase 935 euros. O acordo plurianual em vigor assinado entre Governo, FESAP e CTE prevê aumentos salariais de 2,3% com um aumento de 60,52 € em 2027. Hoje é dia de greve dos trabalhadores da AIMA, exigem aumentos salariais e a criação de uma carreira técnica, uma paralisação depois de o Sindicato dos Técnicos de Migração não ter obtido qualquer resposta ao pedido urgente de reunião dirigido à tutela. Para o sindicato, estas reivindicações são necessidades estruturais, há muito identificadas, que passam pela valorização das funções técnicas de migração, pelo reconhecimento da sua especificidade e complexidade e pela e equiparação remuneratória a outras entidades que desempenham funções de controle de fronteiras. Em greve estão também hoje os técnicos dos serviços prisionais. O Sindicato dos Técnicos da Direção-Geral de Reinserção e Serviços Prisionais cumpre hoje um dia de paralisação e realiza uma manifestação entre as 11 da manhã e a 1 da tarde junto ao estabelecimento prisional do Porto. Protestam por melhores condições e pela criação de uma carreira especial para estes profissionais, acompanhada da necessária valorização profissional, funcional e remuneratória. Mais um dia de protestos e manifestações nas escolas francesas. Os estudantes exigem que o governo trate de questões-chave da educação, modernizar salas de aula, apoiar escolas em zonas carenciadas e rever o sistema e as longas cargas horárias. Depois de uma pausa que durou todo o fim de semana, os alunos do ensino secundário em França devem regressar esta semana às barricadas num movimento de protesto que está a abalar o governo do presidente Emmanuel Macron. Segundo o ministro do Interior, a polícia efetuou mais de 5 mil detenções na semana passada. 85% delas de menores em confrontos entre estudantes e forças de segurança que deixaram centenas de pessoas feridas.
2: 3:30 depois das 9, manhã de segunda-feira, pela Marginal, You Might Need Somebody para abrir mais uma hora com Luís Talete. Daqui a pouco vamos ter o Tiago Castro e mais um É Bom Saber esta semana.

18 minutos depois das 9 da manhã, a fantástica Randy Crawford a cantar You Might Need Somebody. No reino do Faz de Conta, Randy Crawford a fazer de conta que esta canção é sua, só que não, uma canção que foi gravada primeiro por Taylor Richards, uma versão que passou completamente despercebida do grande público, mas não Randy Crawford, que na altura que gravou este You Might Need Somebody, estava também a ter um grande sucesso ao lado dos Crusaders com o tema Street Life. Avançamos assim esta hora na Marginal, depois das 9 da manhã. Daqui a pouco vamos saber também como é que anda o trânsito. Contas um pouco mais à frente ao cenário na Grande Lisboa. Hoje uma terça-feira com períodos de céu muito nublado e possibilidade de aguaceiros e trovoada. O vento fraco a moderado e uma pequena descida na temperatura máxima. Previsão para o dia de hoje, 25 graus em Lisboa, 24 graus é a máxima prevista para Cascais.

É sempre útil não esquecer passar pela Grocery Store. Música a tocar aqui pela Marginal nesta manhã, terça-feira. Estamos de forma diferente a começar a semana, com o feriado de ontem. E também já com essa ideia de que vai custar menos a passar esta semana. Daqui a pouco vamos também ao É Bom Saber com o Tiago Castro. Mas para já vamos sim saber como é que anda o trânsito. Cenários pela Grande Lisboa, depois das 9 da manhã, mantém-se o trânsito com fila pela Marginal, na reta de Carcavelos e na descida da Cruz Quebrada, fila também pela A5 entre a Ribeira da Laje e Miraflores e ainda na descida do Monsanto. Sentido inverso à lentidão de Miraflores até Oeiras. No IC19 há fila do Cacém a Pinamanique, na segunda circular, sentido Benfica a Aeroporto há fila, junto às Torres de Lisboa até ao Campo Grande e no sentido inverso a fila Ronda Sacavém até ao Campo Grande. Lentidão a norte para chegar a Lisboa, junto a Valfigueira até a Sacavém. Pela A2, a fila mantém-se perto dos Foros da Amora até à Ponte 25 de Abril.

0: 9h17 com Lucas Sato a trazer Ghetto Kind of Love pela Marginal. Manhã de terça-feira, ali pelas 9h25, o Tiago Castro traz mais um É Bom Saber e hoje vem falar de um estudo que revela capacidade de decisão dos elefantes. Proposta para conferir hoje, podcast mais tarde em marginal.fm.
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0: terça-feira pela Marginal. Já daqui a pouco voltamos também às notícias que são destaque nesta manhã, a abrir a semana de forma formal. Daqui a pouco vamos, não tarda mesmo nada, a atualizar a informação do trânsito. Mas para já com o Tiago Castro, vamos ao É Bom Saber. E ele hoje fala num estudo que revela a capacidade de decisão dos elefantes. Eu relembro que mais tarde pode recuperar o episódio em podcast no nosso site.
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2: Um estudo realizado na Tailândia revela que os elefantes conseguem controlar os seus impulsos e pensar antes de agir para resolver problemas. A investigação, publicada na revista científica PLOS One, testou elefantes asiáticos com uma caixa transparente que continha fruta. Apesar de conseguirem ver e cheirar o alimento, os animais aprenderam a resistir à tentação de o alcançar diretamente, optando por uma abertura lateral. Quando os investigadores mudaram a posição da abertura, os elefantes tiveram de adaptar a sua estratégia. Os animais mais velhos demoraram mais tempo a corrigir o comportamento. Os resultados são a primeira evidência desta capacidade de controlo dos impulsos em elefantes e podem ajudar a compreender melhor as suas decisões e prevenir conflitos com as comunidades humanas.
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0: 9:30, estamos a ouvir Stay, o original de Rihanna, regravado por Ben Lankel Soul, a passar aqui pela Marginal. Lá atrás, o Tiago Castro no É Bom Saber para esta terça-feira. Hoje ele vem falar de um estudo que revela a capacidade de decisão dos elefantes. Proposta para ouvir logo mais. Voltamos a esta história perto da 1:10 e já sabe, no final do dia, fica disponível o podcast no nosso site. Só muito poucos têm essa capacidade. Daqui a pouco vamos tocar Heaven com Otis Kane, mas para já vamos às notícias. Sofia Simões, bom dia.
1: Muito bom dia. A Presidente da Comissão Europeia alertou hoje para os riscos de grandes cortes no próximo orçamento da União Europeia a longo prazo, até 2034, intervindo esta manhã num debate no Parlamento Europeu, na cidade francesa de Estrasburgo. Ursula von der Leyen defendeu que uma redução significativa das verbas poderá comprometer prioridades comunitárias. Para esta hora está marcado o discurso do Primeiro-Ministro Luís Montenegro no Parlamento Europeu. O debate à volta do próximo Orçamento Comunitário da União Europeia para o período entre 2028 e 2034, que está atualmente a ser negociado pelos líderes do Bloco, vai ser um dos principais temas desta sessão plenária. O Governo vai reunir-se com as três federações sindicais da administração pública esta tarde. Esta será a primeira reunião no âmbito do processo negocial sobre a atualização geral dos salários para o próximo ano. O acordo plurianual em vigor, assinado entre Governo, FESAP e CE, prevê aumentos salariais de 2,3%, com um mínimo de 60,52 € em 2027. Os trabalhadores da AEMA estão hoje em greve, exigem aumentos salariais e a criação de uma carreira técnica, uma paralisação depois de o Sindicato dos Técnicos de Migração não ter obtido qualquer resposta ao pedido urgente de reunião dirigido à tutela. Em greve estão também hoje os técnicos dos serviços prisionais, o Sindicato dos Técnicos da Direção-Geral de Reinserção e Serviços Prisionais cumpre hoje um dia de paralisação que realiza uma manifestação entre as 11 da manhã e a 1 da tarde junto ao estabelecimento prisional do Porto. 13 distritos de Portugal continental estão hoje sob aviso amarelo devido à previsão de trovoada, granizo e rajadas de vento. Segundo o Instituto Português do Mar e da Atmosfera, o alerta vai decorrer entre o meio-dia e as 6 da tarde e noutros distritos prolonga-se até às 9 da noite.

35 minutos depois das 9 da manhã, ficou então Evan de Hot Sky a passar pela Marginal nesta manhã de terça-feira, hoje que é então dia 6 de outubro. Estamos também a recordar no nosso site o lendário Bill Withers. É que foi no dia de hoje, em 1972, que Bill Withers subiu ao palco do Carnegie Hall em Nova York para um concerto que viria depois a ser registado num dos seus mais importantes documentos ao vivo. Estou então a falar do espetáculo Live at the Carnegie Hall, que em 1973 haveria de dar o álbum com o mesmo nome.

0: Ficamos a 20 minutos das 10 da manhã com o clássico Lovely Day, música de Bill Withers. A recordar o Withers também hoje no nosso site. 6 de outubro de 72, a noite que ele encantou em Nova York no Carnegie Hall, que depois, um ano mais tarde, haveria de sair esse concerto no memorável álbum Live at the Carnegie Hall. Hoje estamos a recordar também no nosso site Bill Withers. Basta passar em marginal.fm, já sabe, a secção neste dia tem por lá muitas histórias relacionadas com este 6 de outubro.
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Ficamos a 14 minutos das 10 com uma das canções do álbum estreia de Jorge Smith. O álbum esse já vem então do período Lost and Found, um disco que ela editou em 2018. Mas entretanto, este ano a britânica Jorge Smith tem novo álbum, chama-se What Are the Odds?

o álbum que curiosamente traz também uma sonoridade diferente, com George Smith mais virada ao UK Garage. E para falar em discos novos em 2026, a rainha do funk Chaka Khan tem por aí o álbum Shakzilla. Mas nós por aqui hoje voltamos aos seus clássicos e esta chama-se I'm Every Woman, uma canção imprescindível.

9h50 com Chaka Khan a cantar em nome de todas as mulheres esta I'm Every Woman, proposta irrecusável no universo não só de Chaka Khan. Temperaturas a esta hora, 19 graus em Lisboa e Cascais. A lembrar que a próxima hora, depois das 10, vai ter Sandra Pimenta para Às Vezes o Paraíso, ali pelas 10 e um quarto da manhã.

0: Um minuto então das 10 da manhã com a Rita Ray a cantar Fool for Loving You, a passar aqui pela Marginal nesta manhã de terça-feira. Daqui a pouco temos um novo olhar pelas notícias com a Sofia Simões às 10 da manhã. Vêm novidades, pelo menos ao que se anuncia, cortes no orçamento do Parlamento Europeu. É essa então a notícia em destaque às 10 aqui pela Marginal. E na próxima hora, como sempre, a Sandra Pimenta apresenta Às Vezes o Paraíso. Esta semana com o destaque para Jorge de Sena, ali pelas 10:15 da manhã. Já sabe então, daqui a pouco há nova síntese de notícias.
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2: Às 10 na Marginal, há também um novo olhar às notícias com a Sofia Simões. Bom dia.
3: Muito bom dia. A Presidente da Comissão Europeia alertou hoje para os riscos de grandes cortes no próximo orçamento da União Europeia a longo prazo, até 2034. Ursula von der Leyen defendeu que uma redução significativa das verbas poderá comprometer prioridades comunitárias, intervindo num debate no Parlamento Europeu na cidade francesa de Estrasburgo sobre a preparação da próxima reunião do Conselho Europeu, marcada para meados deste mês. A líder do Executivo Comunitário salientou que isso poderia significar cortes profundos em prioridades fundamentais acordadas por todos. A Presidente da Comissão Europeia classificou a atual crise energética de preços como mais um lembrete de que o próximo orçamento de longo prazo precisa de estar à altura dos muitos desafios que a Europa enfrenta. O Primeiro-Ministro Luís Montenegro discursa também esta manhã no Parlamento Europeu. O Diário Oficial do Estado publicou esta terça-feira o decreto que convoca oficialmente as eleições gerais antecipadas em Espanha. Está assim dado início ao processo eleitoral e obrigando os partidos a avançarem com a preparação das candidaturas e dos programas que apresentarão aos eleitores. As eleições estão marcadas para 29 de novembro. A campanha eleitoral terá uma duração de 15 dias, arranca a 13 de novembro e termina duas semanas depois, a 27 de novembro. O decreto estabelece ainda que a sessão inaugural do novo Parlamento terá lugar a 23 de dezembro. E o Governo de Espanha vai voltar a aprovar esta terça-feira as medidas para a habitação rejeitadas pelo Parlamento, que ficou então dissolvido ontem com a marcação de eleições antecipadas. Como o Parlamento está dissolvido, as medidas serão submetidas agora à votação de uma comissão permanente e já não ao plenário que a chumbou na semana passada. Neste cenário, há mais probabilidade de serem ratificadas, segundo fontes do Executivo citadas por diversos meios de comunicação social espanhóis. Os dois maiores sindicatos espanhóis convocaram, entretanto, uma greve geral, ainda, no entanto, sem data definida. Hoje é dia de greve dos trabalhadores da AIMA, exigem aumentos salariais e a criação de uma carreira técnica, uma paralisação depois do Sindicato dos Técnicos de Migração não ter obtido qualquer resposta ao pedido urgente da reunião de dirigida à tutela. Para o sindicato, estas reivindicações são necessidades estruturais, há muito identificadas, que passam pela valorização das funções técnicas de migração, pelo reconhecimento da sua especificidade e complexidade e pela equiparação remuneratória a outras entidades que desempenham funções de controle de fronteiras. Em greve estão também hoje os técnicos dos serviços prisionais. O Sindicato dos Técnicos da Direção-Geral de Reinserção e Serviços Prisionais cumpriu hoje um dia de paralisação e realiza uma manifestação entre às 11 da manhã e à 1 da tarde, junto ao estabelecimento prisional do Porto. Protestam por melhores condições e pela criação de uma carreira especial para estes profissionais, acompanhada da necessária valorização profissional, funcional e remuneratória. 13 distritos de Portugal continental estão hoje sob aviso amarelo devido à previsão de trovoada, granizo e rajadas de vento. Segundo o Instituto Português do Mar e da Atmosfera, o alerta vai decorrer entre o meio-dia e as 6 da tarde em alguns distritos e noutros prolonga-se até às 9 da noite. Os distritos em alerta são Viana do Castelo, Braga, Porto, Aveiro, Coimbra, Porto Alegre, Évora, Beja, Vila Real, Bragança, Viseu, Guarda e Castelo Branco.
2: 3 minutos depois das 10, um ótimo dia de terça-feira, para já com 20 graus, temperatura por Lisboa, 19 graus em Cascais. Para abrir mais uma hora com Luís Talete, vamos ao norte da Europa, passamos pela Noruega com Albin Lee Meldau.

Cante Alben Lee Meldão, praticamente 7 minutos depois das 10 da manhã. Lembrar, já não falta muito para mais um Às Vezes o Paraíso com a Sandra Pimenta, semana dedicada a Jorge de Sena.

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1: 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Difuso e ténue, ao rés da praia parda, o vento é névoa só de areia fina. Quanta distância no zumbir perpétuo que a tudo envolve, quando ecoa em tudo. 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

Esta é a música de Sharon Jones and the Dap Kings, aqui pela Marginal, I Learned the Hard Way. Lá atrás, Jorge de Cera, no destaque esta semana de Sandra Pimenta, às vezes o paraíso aqui pela Marginal. A lembrar também que hoje, terça-feira, estou a mostrar pela Avenida a música nova dos Bamboos. Eles têm por aí single novo e também anunciam já o próximo álbum de originais. Por falar em Avenida Marginal, o podcast de ontem já está disponível online e pode também já ouvir o podcast do compacto de fim de semana da Avenida.

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0: 11 da manhã, aqui pela Marginal, duas formas de encarar a festa. A primeira com os Party Peoples, Mary Rawthorn a dar voz ao clássico Baby Come Back, música dos Player. E agora com os Cole and the Gang, entramos definitivamente em modo Celebration.
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Faltam apenas 5 minutos, até às 11 da manhã, aqui pela Marginal, a música dos Alabama Shakes, praticamente a fechar esta hora com Luís Talete. Só olhar as temperaturas, antes também de ouvir já de tocar King of Sorrow, para já com 20 graus em Lisboa, estão 21 graus em Cascais. Dentro de 5 minutos, a Sofia Simões atualiza as notícias desta manhã.

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1: Está então a hora de voltar às notícias da Marginal. Sente-se às 11 da manhã. Chega com a Sofia Simões. Bom dia.
2: Muito bom dia. O Prémio Nobel da Física é o segundo a ser atribuído esta terça-feira, depois de ontem ter sido conhecido o da Medicina. O Prémio Nobel da Física foi atribuído há pouco a Francis Alzen. O Primeiro-Ministro, que participa esta manhã na sessão plenária do Parlamento Europeu em Estrasburgo, defendeu em frente aos líderes europeus que as portas de Portugal, que são também as da Europa, não estão fechadas, mas também não estão escancaradas. Numa declaração sobre o custo de vida, em que tocou em vários pontos, entre os quais a crise energética e a crise na habitação, Luís Montenegro lembrou que Portugal teve nos últimos anos um aumento exponencial de estrangeiros a residir no país, uma situação que o governo entendeu ser insustentável. O chefe do governo acrescentou ainda que Portugal executou uma reforma estrutural, a chamada Lei dos Estrangeiros, da nacionalidade e do retorno. Este discurso coincide com as negociações em curso do próximo orçamento comunitário que o presidente do Conselho Europeu, António Costa, espera fechar até ao final do ano. Já antes, em declarações aos jornalistas, o primeiro-ministro desligou hoje a negociação da Lei das Rendas do Orçamento do Estado, considerando que se o PS se fechou sobre o tema das rendas, não pode agora exigir ao governo que não dialogue com outros partidos. Luís Montenegro considerou que a exigência que o secretário-geral do PS, José Luís Carneiro, fez sobre a revisão da Lei das Rendas é uma posição política geral e não indexada à posição sobre o Orçamento do Estado. Ontem, à margem da cerimónia do 5 de outubro, em Lisboa, o líder do PS exigiu então ao governo que deixe cair o acordo com o Chega na revisão da Lei das Rendas. Já a Presidente da Comissão Europeia alertou hoje para os riscos de grandes cortes no próximo Orçamento da União Europeia a longo prazo, até 2034. Ursula von der Leyen defendeu que uma redução significativa das verbas poderá comprometer prioridades comunitárias, intervindo no debate no Parlamento Europeu, na cidade francesa de Estrasburgo, sobre a preparação da próxima reunião do Conselho Europeu, marcada para meados deste mês. A líder do Executivo Comunitário salientou que isso poderia significar cortes profundos em prioridades fundamentais acordadas por todos. A CMVM propõe a criação de contas poupança isentas de impostos durante 3 anos. Segundo o Jornal de Negócios, o regulador sugere um novo instrumento de poupança até 250 mil euros. O investimento abrange várias classes de ativos em todos os mercados da OCDE. Em causa estão ações, fundos de investimento em bolsa e obrigações. De fora ficam as criptomoedas. O governo já recebeu a proposta de diploma por parte da Comissão de Mercado de Valores Mobiliários. Em setembro do ano passado, a União Europeia recomendou os Estados-membros a promoverem contas de poupança e investimento com um tratamento fiscal simplificado e vantajoso. A Rússia lançou um ataque de quase 140 drones contra o território ucraniano durante esta madrugada. A informação foi avançada pela Força Aérea Ucraniana, que indicou que as defesas aéreas do país conseguiram abater mais de 100 drones. Na região de Odessa, o exército russo visou infraestruturas locais sem registro de vítimas mortais ou feridos. Já em Zaporizhzhia, as forças de Moscou bombardearam uma ponte sobre o rio Dnipro, obrigando ao corte total do trânsito. O ataque causou 5 feridos.
1: Agora com 3 minutos, já depois das 11 da manhã, as notícias regressam na Marginal ao meio-dia. Até lá, com muito para ouvir. Daqui a pouco vou deixar também os Bambus na Avenida Marginal, mas para já fica a música de Stephen Morrison, Can't Stop Loving What Your Heart Still Does.
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0: Praticamente 18 minutos depois das 11, com 20 graus em Lisboa, 21 graus em Cascais, aqui pela Marginal. Estamos à espera também de ouvir a música nova dos Bambus. É deles hoje o destaque pela Avenida Marginal, ali a bater às 11:30 da manhã.
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a marcar o regresso dos Bamboos. On and On sucede Sugar on Top e Rockets and Flowers, temas que vão estar no próximo álbum da banda. On and On tem a voz de Reginald.

0: Música nova dos Bambus, hoje em destaque na Avenida. On and On vem dos medos da vida e da força para os enfrentar de frente. On and On é assim o terceiro single do álbum Sugar on Top a sair em novembro. Hoje em destaque pela Avenida com um podcast em marginal.fm.
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Faltam apenas 4 minutos até ao meio-dia. Ele a trazer Crazy nesta manhã de terça-feira aqui pela Marginal. Final de dia com o Luís Salete. Amanhã já é quarta-feira e nós voltamos a estar juntos depois das 7 da manhã. Quero ainda lembrar, daqui a pouco a Catarina Pereira chega para começar a tarde aqui na Marginal. Mas antes disso, com a Sofia Simões, um olhar às notícias. A última hoje aqui pela Marginal comigo é para recordarmos então Prince e a lembrar que faz hoje precisamente 10 anos, na altura quase 6 meses após a morte de Prince, que abriu oficialmente as portas ao público o Paisley Park. O complexo de Prince passou a estar disponível também para visitas, uma, digamos que, uma iniciativa que ficaria a cargo da Graceland Holdings, a mesma que detém o espaço em memória de Elvis Presley. A lembrar que esta é também uma das notícias, ou neste caso, uma das histórias que estamos a recordar no nosso site. Basta passar na secção deste dia em marginal.fm.

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2: Muito boa tarde. Coincidindo com as negociações em curso do próximo Orçamento Comunitário para o período 2028-2034 e no mesmo dia em que há várias greves em Portugal, o Primeiro-Ministro discursou esta manhã no Parlamento Europeu em Estrasburgo. Luís Montenegro defendeu que a União Europeia deve pensar em novas formas de receita para ter orçamentos mais ambiciosos. Durante o discurso, o chefe do governo português recuperou a frase que já tinha deixado aos jornalistas: Portugal não encara o quadro financeiro plurianual como um concurso de pedinches.
3: Nós queremos ser contribuintes líquidos da União Europeia. Nós queremos, com a nossa contribuição, ajudar a que este espaço possa apresentar-se como um mercado interno pujante, que cria a riqueza, que depois é redistribuída e portanto, garante todas as políticas sociais. E estamos muito empenhados em poder fazer desta discussão não um concurso de pedinchice, mas a afirmação de valores de prosperidade e de justiça. A política de coesão é essencial para que a Europa tenha maior competitividade. E a Europa só terá maior competitividade se assegurar a coesão.
2: Quanto à crise no setor da energia, o Primeiro-Ministro sublinhou a importância da União Europeia a apresentar respostas coletivas, sem excluir nada. No que diz respeito à habitação, Luís Montenegro considera que será muito útil uma resposta europeia complementar, que respeita as competências nacionais e locais e que deve passar pela simplificação de procedimentos e regulações e mobilização de financiamento. O chefe do Governo lembrou que Portugal teve nos últimos anos um aumento exponencial de estrangeiros a residir no país, uma situação que o Governo entendeu ser insustentável. O Primeiro-Ministro acrescentou ainda que Portugal executou uma reforma estrutural à chamada Lei dos Estrangeiros da Nacionalidade e do Retorno. Já antes, em declarações aos jornalistas, o Primeiro-Ministro desligou hoje a negociação da Lei das Rendas do Orçamento do Estado, considerando que se o PS se fechou sobre o tema das rendas, não pode agora exigir ao Governo que não dialogue com outros partidos. Luís Montenegro considerou a exigência que o secretário-geral do PS, José Luís Carneiro, fez sobre a revisão da Lei das Rendas é uma posição política geral e não indexada à posição sobre o Orçamento do Estado. Ontem, à margem da cerimónia do 5 de Outubro, em Lisboa, o líder do PS exigiu ao Governo que deixe cair o acordo com o Chega na revisão da Lei das Rendas. Hoje é dia de greve. Os trabalhadores da AIMA exigem aumentos salariais e a criação de uma carreira técnica, uma paralisação depois do Sindicato dos Técnicos de Migração não ter obtido qualquer resposta ao pedido urgente da reunião dirigida à tutela. Para o sindicato, estas reivindicações são necessárias. Dados estruturais, há muito identificadas, que passam pela valorização das funções técnicas de migração, pelo reconhecimento da sua especificidade e complexidade e pela equiparação remuneratória a outras entidades que desempenham funções de controle de fronteiras. Em greve estão também hoje os técnicos dos serviços prisionais. O Sindicato dos Técnicos da Direção-Geral de Reinserção e Serviços Prisionais cumpre hoje um dia de paralisação. Nesta altura está a ter lugar uma manifestação junto ao estabelecimento prisional do Porto, que se prolonga até à 1 da tarde, protestam por melhores condições e pela criação de uma carreira especial para estes profissionais, acompanhada da necessária valorização profissional, funcional e remuneratória. Já é conhecido o Prémio Nobel da Física, o segundo a ser atribuído, depois de ontem ter sido conhecido o de Medicina. O Prémio Nobel da Física foi hoje atribuído ao belga Francis Alsen pelos seus contributos decisivos para a descoberta de neutrinos de alta energia de origem astrofísica. Amanhã é conhecido o Prémio Nobel da Química.

Hamilton aqui a assinarem a primeira proposta depois do meio-dia. Seja bem-vindo, boa terça-feira. Seguimos com Empty Jones, Changes Like the Weather. Depois Busty and the Bass com Macy Gray, Out of Love.

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Edição de terça-feira ligada ao seu Rádio Marginal. Fico por aí, temos a minha praia para conferir daqui a pouco. Edição de Luís Montes. Antes disso, Joy Alada com Assina, If You Got a Problem.

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1: O jovem grupo brasileiro Brasa, que anda em tour pelo Brasil, convidou a cantora Josiara para gravarem este quente raio de sol que nos põe logo bem dispostos e a dançar neste baile cítrico. É lindo de ouvir.

boa tarde, obrigada por estar desse lado. Eu fico consigo até bem perto das três. Agora com Mama's Gonna Escuta, First Time in a Long Time. Daqui a pouco The Terry Green Project e Alan Stone também por aqui vão passar.

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de Ludacris, Tonight, Best You Ever Had. Confiança acima de tudo. Boa tarde. Vamos a caminho da uma, com tempo ainda para escutar Stevie Wonder com Gary Clark Jr. juntos neste Where Is Our Love Song. Depois, Ed Waka, War on the Street.

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2: Muito boa tarde. O primeiro-ministro discursou esta manhã no Parlamento Europeu em Estrasburgo. Luís Montenegro defendeu que a União Europeia deve pensar em novas formas de receita para ter orçamentos mais ambiciosos. Durante o discurso, o chefe do governo português recuperou a frase que já tinha deixado aos jornalistas: Portugal não encara o quadro financeiro plurianual como um concurso de pedinches.
3: Nós queremos ser contribuintes líquidos da União Europeia. Nós queremos, com a nossa contribuição, ajudar a que este espaço possa apresentar-se como um mercado interno pujante, que cria a riqueza, que depois é redistribuída e, portanto, garante todas as políticas sociais. E estamos muito empenhados em poder fazer desta discussão não um concurso de pedinchice, mas a afirmação de valores de prosperidade e de justiça. A política de coesão é essencial para que a Europa tenha maior competitividade. E a Europa só terá maior competitividade se assegurar a coesão.
2: Quanto à crise no setor da energia, o primeiro-ministro sublinhou a importância de a União Europeia apresentar respostas coletivas, sem excluir nada. No que diz respeito à habitação, Luís Montenegro considera que será muito útil uma resposta europeia complementar, que respeite as competências nacionais e locais e que deve passar pela simplificação de procedimentos e regulações e mobilização de financiamento. O chefe do governo lembrou ainda que Portugal teve nos últimos anos um aumento exponencial de estrangeiros a residir no país, uma situação que o governo entendeu ser insustentável. O chefe do governo acrescentou ainda que Portugal executou uma reforma estrutural à chamada Lei dos Estrangeiros da Nacionalidade e do Retorno. Uma pessoa morreu e outra sofreu ferimentos graves num incêndio urbano que deflagrou esta manhã num prédio no Montijo, no distrito de Setúbal. Informação avançada pela Proteção Civil à agência Lusa, que revelou ainda que o ferido grave foi transportado para o Hospital do Barreiro. A Polícia Judiciária já está no local. O Conselho de Ministros espanhol aprovou esta terça-feira dois decretos de lei sobre a habitação, incorporando acréscimos aos que caducaram na passada sexta-feira. O anúncio foi feito pelo primeiro-ministro espanhol após a convocação de eleições gerais para 29 de novembro. Pedro Sánchez, que participou na conferência de imprensa após a reunião do Conselho de Ministros de hoje, indicou que, como novidade, o governo está a introduzir uma linha de financiamento de 10 mil milhões de euros com empréstimos de até 50 mil euros destinada a quem pretende comprar a sua primeira casa. No total, são 21 medidas que, sublinhou, vão facilitar o acesso à habitação e também à propriedade, permitindo, por exemplo, que os inquilinos deduzam parte da renda na declaração de impostos, oferecendo incentivos fiscais aos pequenos proprietários que arrendem as casas a preços acessíveis. O líder separatista Carles Puigdemont já pode regressar à Espanha sem correr o risco de ser detido. Um juiz do Supremo Tribunal levantou o mandado de detenção nacional que pesava sobre o ex-presidente catalão e também sobre os ex-conselheiros Toni Comín e Luís Puigi, desde há 11 anos. O Supremo Tribunal tomou a decisão de revogar o mandado depois de o Tribunal Constitucional ter dado razão aos ex-líderes independentistas e declarado que o Supremo deveria ter-lhes aplicado em 2024 a lei da amnistia pelo crime de desvio de fundos, o único pelo qual ainda estavam a ser julgados. Já é conhecido o Prémio Nobel da Física, o segundo a ser atribuído depois de ontem ter sido conhecido o de Medicina. O Prémio Nobel da Física foi atribuído ao belga Francis Hansen pelos seus contributos decisivos para a descoberta de neutrinos de alta energia de origem astrofísica. Amanhã é conhecido o Prémio da Química. Lionel Messi despede-se esta terça-feira da Seleção Argentina de Futebol, em campo num particular com o Benin, isto cerca de um mês depois de anunciar o seu adeus à seleção. No Monumental de Núñez, casa do River Plate, onde nunca perdeu, Messi vai cumprir aos 39 anos o último encontro com a camisola da seleção principal da Argentina.

E foi ao som de Another Day, a proposta de Corey Young, que demos início a mais uma hora nesta edição de terça-feira, ligado à sua Rádio Marginal. Obrigada pela sua companhia. Fico por aí. Temos Leon Bridges em escuta a seguir com Why Don't You Touch Me? A proposta

De que antecede o É Bom Saber com Tiago Castro.

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1: Um estudo realizado na Tailândia revela que os elefantes conseguem controlar os seus impulsos e pensar antes de agir para resolver problemas. A investigação, publicada na revista científica PLOS One, testou elefantes asiáticos com uma caixa transparente que continha fruta. Apesar de conseguirem ver e cheirar o alimento, os animais aprenderam a resistir à tentação de o alcançar diretamente, optando por uma abertura lateral. Quando os investigadores mudaram a posição da abertura, os elefantes tiveram de adaptar a sua estratégia. Os animais mais velhos demoraram mais tempo a corrigir o comportamento. Os resultados são a primeira evidência desta capacidade de controlo dos impulsos em elefantes e podem ajudar a compreender melhor as suas decisões e prevenir conflitos com as comunidades humanas.
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Let Me Down, Milky Chance, remistura assinada por Pulseis, o tema que por aqui passou nos últimos minutos. Ora, os próximos vão ficar por conta de Jafunk e Sam Smith.

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Foram mais duas propostas para esta edição de terça-feira ligado à sua rádio marginal. Primeiro, Mayor Hawthorne com Only You. Juntamos Summer in December, que junta Otis Kane a Aaron Childs. Fique por aí, boa tarde. Temos Test Drive daqui a pouco para conferir. Antes disso, vão por aqui passar Freak Power, India Sean e Lily Moore.

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Tennis Williams aponta a 22 de janeiro de 2027 para a edição de Ugly, um álbum que nasceu de um período de reflexão sobre a sua vida, em particular depois do nascimento do filho e sobre o seu crescimento enquanto homem e pai. Se o álbum anterior estava associado à dor emocional, às relações e à procura de cura, em Ugly, Tennis Williams olha mais para si, para a pessoa em que se tornou. E Perfect Man, que esta semana está em Test Drive, abre a porta ao conceito do álbum. Foi demasiado tempo a tentar corresponder a uma ideia impossível de perfeição enquanto companheiro, pai e pessoa.

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Olivia Dean com Leon Bridges, The Hardest Part, a proposta que ilustrou os últimos minutos nesta edição de terça-feira. Fique por aí, temos Galante para escutar a seguir, Bourbon e What's Love Got to Do With It.

Vamos a caminhos, hora certa, nesta edição de terça-feira, 6 de outubro, até bem perto das duas. Há tempo para escutar, por exemplo, este It's All Good, Bobby Saint.

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2: Muito boa tarde. A poucos dias da entrega do Orçamento do Estado para o próximo ano, o Governo vai reunir-se com três federações sindicais da administração pública esta terça-feira. Esta será a primeira reunião no âmbito do processo negocial sobre a atualização geral dos salários para o próximo ano. A Federação dos Sindicatos da Administração Pública e de Entidades com Fins Públicos é a primeira a ser recebida pelas 15h30, seguindo-se a Frente Sindical, liderada pelo Sindicato dos Quadros Técnicos do Estado, pelas 16h30, e por último a Federação Nacional dos Sindicatos dos Trabalhadores em Funções Públicas e Sociais pelas 17h30. Atualmente o salário mínimo nacional é 920 euros e a base remuneratória da administração pública é de quase 935 euros. O acordo plurianual em vigor assinado entre o Governo, FESAP e CTE prevê aumentos salariais de 2,3% com um mínimo de 60,52 euros em 2027. O Conselho de Ministros espanhol aprovou esta terça-feira dois decretos de lei sobre habitação, incorporando acréscimos aos que caducaram na passada sexta-feira. O anúncio foi feito pelo primeiro-ministro espanhol após a convocação de eleições gerais para 29 de novembro. Pedro Sánchez, que participou na conferência de imprensa após a reunião do Conselho de Ministros de hoje, indicou que, como novidade, o Governo está a introduzir uma linha de financiamento de 10 mil milhões de euros com empréstimos de até 50 mil euros destinada a quem pretende comprar a sua primeira casa. No total, são 21 medidas que, sublinhou, vão facilitar o acesso à habitação e também à propriedade, permitindo, por exemplo, que os inquilinos deduzam parte da renda na declaração de impostos, oferecendo incentivos fiscais aos pequenos proprietários que arrendem as casas a preços acessíveis. E o Diário Oficial do Estado publicou esta terça-feira o decreto que convoca então oficialmente as eleições gerais antecipadas em Espanha. Está assim dado início ao processo eleitoral e obrigando os partidos a avançarem com a preparação das candidaturas e dos programas que apresentarão aos eleitores. As eleições estão então marcadas para 29 de novembro. A campanha eleitoral terá uma duração de 15 dias, arranca a 13 de novembro e termina duas semanas depois, a 27 de novembro. O decreto estabelece ainda que a sessão inaugural do novo Parlamento terá lugar a 23 de dezembro. O líder separatista Charles Puigdemont já pode regressar à Espanha sem correr o risco de ser detido. Um juiz do Supremo Tribunal levantou o mandado de detenção nacional que pesava sobre o ex-presidente catalão e os ex-conselheiros Toni Comín e Luigi Puig desde há 11 anos. O Supremo Tribunal tomou a decisão de revogar o mandado depois do Tribunal Constitucional ter dado razão aos ex-líderes independentistas e declarado que o Supremo deveria ter-lhes aplicado em 2024 a lei da amnistia pelo crime de desvio de fundos, o único pelo qual ainda estavam a ser julgados. Já é conhecido o Prémio Nobel da Física, o segundo a ser atribuído depois de ontem ter sido conhecido o de Medicina. O Prémio Nobel da Física foi hoje atribuído ao belga Francis Hansen pelos seus contributos decisivos para a descoberta de neutrinos de alta energia de origem astrofísica. Amanhã é conhecido o Prémio Nobel da Química.
3: Início da última hora no painel meio-dia 15 de hoje. Seja bem-vindo. Vamos começar com a dupla Rod Stewart, Mary J. Blige.
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O brand new Rod Stewart e Mary J. Blige, a início de hora, a última neste painel. Seja bem-vindo. Vamos seguir com Sienna Spiro, This Is My House. Depois, You, Nicole Bass.

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2: Eu sou a voz clonada da Sandra Lucas Ribeiro, da Instinct, e vou falar-lhe sobre um despertador que não deixa adiar e partilhar uma citação.
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2: Adiar o despertador é fácil. A Clucky quer tornar mais difícil continuar na cama. Esta aplicação troca o botão de desligar por uma missão. Para parar o alarme, é preciso resolver uma conta, memorizar uma sequência, agitar o telemóvel, caminhar, fazer flexões ou completar um desafio com a câmara. Cada alarme pode ter até 3 provas. É como um personal trainer para acordar. Não aceita desculpas e só se cala quando há ação. Ao mesmo tempo, usa estatísticas de despertar e relatórios semanais para transformar uma rotina diária num hábito que pode ser acompanhado. A funcionalidade Flock acrescenta pressão social. Grupos privados de amigos ou familiares podem acordar à mesma hora, ver quem já está de pé e comparar resultados. A aplicação usa o Alarm Kit da Apple, por isso consegue tocar mesmo quando o iPhone está em modo silencioso ou não incomodar. O modelo de negócio também segue uma fórmula conhecida. A app é gratuita para experimentar, mas as funcionalidades completas exigem uma subscrição Clucky Pro. Em Portugal, custa 3,99€ por semana ou 34,99€ por ano. Criada por Adrian Angelo Ablarde, antigo engenheiro de software da Fanatics, a Clucky está disponível apenas para iPhone. Deixo-lhe também uma citação de Jane Goodall, primatóloga, etóloga e ativista britânica. A mudança acontece quando ouvimos e iniciamos um diálogo com as pessoas cujas ações consideramos erradas. 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

0: Um clássico daqueles que nos faz sorrir, In Deep, Last Night a DJ Saved My Life. Boa tarde, daqui a pouco às vezes o Paraíso, conferimos mais uma edição com Sandra Pimenta. Antes disso, John Mayer vai trazer à antena Waiting on the World to Change.
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1: Como de areia, as praias que circulam no sibilar tranquilo da memória exausta, se lide nelas o passar de alguém, tão vivo outrora, que o viver persiste por sobre o sítio em que pegadas houve. Difuso e ténue, ao resto da praia parda, o vento é névoa só de areia fina. Quanta distância no zumbir perpétuo que tudo envolve, quando ecoa em tudo. Quisera ver, quisera ainda sonhar, e o sonho é já como uma visão lembrada. Quisera ouvir, quisera ainda lembrar, e de ter querido só lembranças, restam qual a vontade forem desejada. Difuso e ténue, ao resto da praia parda, o vento é névoa só de areia fina. Como de areia, Jorge de Sena.
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E João, The Dress, boa tarde, boa terça-feira. Seguimos com Home Again, de Michael Kiwanuka, e Quando Chego, Seu Jorge, com Marisa Monte.

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Nos últimos minutos passaram pela sua rádio marginal Coop, Louise Baker e Sharon Jones. A caminho da hora certa, há tempo ainda para escutarmos, por exemplo, Mavis Staples com Build a Bridge. Eu estou de saída, fique bem, até amanhã.

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2: Boa tarde. A Ministra da Justiça, Rita Alarcão Júdice, afirmou hoje nos Açores que o diploma que revê a carreira dos técnicos de reintegração e dos serviços prisionais corresponde ao acordo alcançado com os representantes da classe, afastando a hipótese de reabrir negociações. À margem de uma visita ao Tribunal de Angra do Heroísmo, a Ministra defendeu que o Governo está agora concentrado em concretizar o acordo firmado, sublinhando que não faz sentido voltar à mesa das negociações depois de o entendimento ter sido assinado e transformado em diploma legal. As declarações surgem no dia de uma greve convocada pelo Sindicato dos Técnicos da Direção-Geral de Reinserção e Serviços Prisionais, que contestam o novo regime por considerar que as medidas aprovadas ficam aquém do que foi acordado, sobretudo no que diz respeito aos suplementos de risco. Rita Alarcão Júdice reconheceu que é natural existir descontentamento em processos negociais, mas destacou que a revisão da carreira, que não era alterada há décadas, permitiu melhorar as condições de trabalho destes profissionais. O sindicato reivindica uma harmonização dos suplementos de risco, a revisão da carreira de assistente técnico e a abertura de concursos externos. Portugal emitiu pouco mais de 4.600 vistos de trabalho para brasileiros em 2026, um número muito inferior aos mais de 12 mil registados em 2024. A quebra surge após as alterações à lei de estrangeiros que mudaram as regras do visto de trabalho, até aqui o mais procurado por cidadãos brasileiros. Segundo dados do Ministério dos Negócios Estrangeiros, os consulados portugueses no Brasil emitiram em média 518 vistos de trabalho por mês. Criado para responder à falta de mão de obra e facilitar a entrada de trabalhadores estrangeiros, o visto de procura de trabalho deixou de abranger áreas como a restauração e a hotelaria, setores que concentravam muitos pedidos. Os números mostram ainda que foram registados apenas 9 pedidos de reagrupamento familiar, mas mais de 2.400 pedidos de acompanhantes, permitindo que familiares acompanhem os titulares dos vistos na mudança para Portugal. O antigo diretor dos Serviços Secretos da Alemanha, August Anning, foi detido por suspeitas de espionagem, traição e colaboração com serviços de informações estrangeiros. A investigação aponta para a transmissão de cerca de 2 mil documentos até junho de 2022. Um juiz deverá decidir ainda esta terça-feira se Anning fica em prisão preventiva. Caso sejam confirmadas, as acusações representam um dos mais graves escândalos de espionagem a envolver um antigo responsável dos serviços secretos alemães. O presidente do Comitê Olímpico de Portugal, Fernando Gomes, afirmou hoje no Porto que espera uma resolução positiva para a situação que envolve Cristiano Ronaldo e a seleção nacional. Sem entrar em detalhes sobre o caso, considerou que o mais importante é que o desfecho seja a bem e a contento de todos e, sobretudo, de Portugal. O antigo presidente da Federação Portuguesa de Futebol explicou que nas atuais funções à frente do Comitê Olímpico, não considera adequado pronunciar-se sobre assuntos internos das federações. Fernando Gomes acrescentou que quando surgem problemas deste género, prefere ajudar de forma discreta e diretamente junto dos responsáveis, em vez de comentar publicamente. A polémica começou depois de Ronaldo ter abandonado, por decisão própria, o estágio da seleção em Copenhaga.
1: Rádio Marginal, tarde de terça-feira, 6 de outubro. Esta hora começa com música de Laura Mvula. Daqui a pouco pode contar com a Avenida Marginal de Luís Talete. Boa tarde.

É o arranque do programa desta tarde na Rádio Marginal e Laura Mvula no início de hora com Ready or Not. Daqui a pouco pode contar com a Avenida Marginal de Luís Talete. Entretanto, Stephen Sanchez, Love, Love, Love, a espalhar muito amor nesta tarde de terça-feira na Rádio Marginal.

0: proposta na sua rádio marginal com Mari Frois, Colombina. À frente, Sincane, Mean Love e daqui a pouco a Avenida Marginal com Luís Talete. Boa tarde, boa terça-feira.
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já a seguir à Avenida Marginal com Luís Talete. Antes, um clássico de Sade, Kiss of Life, mas entretanto, Whiskey It All é Bruno Mars.

cá estamos nós para uma nova residência na Avenida, desta vez a marcar o regresso dos Bamboos. On and On sucede Sugar on Top e Rockets and Flowers, temas que vão estar no próximo álbum da banda. On and On tem a voz de Regina

0: Nova dos Bambus, hoje em destaque na Avenida. On and On vem dos medos da vida e da força para os enfrentar de frente. On and On é assim o terceiro single do álbum Sugar on Top a sair em novembro. Hoje em destaque pela Avenida com um podcast em marginal.fm.
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0: canção de Jordan Rakey, Enemies, para trás também Avenida Marginal com Luís Talete, e hoje com os Bamboos, On and On. Já a seguir, Don't You Know, Duran Jones and the Indications na Rádio Marginal.
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Duran Jones and the Indications na Rádio Marginal nos 98.1, Don't You Know, à frente da Alex Opal Outfit, é uma novidade na Marginal, vamos ouvir Grocery Store, entretanto, Breathe Again, Tony Braxton, boa tarde.

está nos 98.1 e a caminho das 4 da tarde. Estivemos com Alex Opol, Outfit e a Canta Lang em Grocery Store, e até às notícias com Elsa Casemiro. Primeiro Will Downing, Ready, Willing and Able, e depois Daisy Hicks traz-nos When I'm Gone. Boa tarde, boa terça-feira.

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1: 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Boa tarde.
2: Boa tarde. A Ministra da Justiça, Rita Alarcão Júdice, afirmou hoje nos Açores que o diploma que revê a carreira dos técnicos de reintegração e dos serviços prisionais corresponde ao acordo alcançado com os representantes da classe, afastando a hipótese de reabrir negociações. À margem de uma visita ao Tribunal de Angra do Heroísmo, a Ministra defendeu que o Governo está agora concentrado em concretizar o acordo firmado, sublinhando que não faz sentido voltar à mesa das negociações depois de o entendimento ter sido assinado e transformado em diploma legal.
3: É natural que haja descontentamento porque nós nunca conseguimos, num processo negocial, acudir a tudo o que é reclamado. É por isso que é um processo negocial. O ponto é uma carreira que foi revista, que não era revista há dezenas de anos. Conseguimos dar melhores condições de trabalho a estes técnicos e continuamos a trabalhar com eles para poder dar as melhores condições possíveis. Nós não podemos fechar um acordo, assiná-lo, vertê-lo em diploma legal e no dia a seguir reabrir as negociações. Estamos atentos, estamos a ouvir, não vejo que haja qualquer discrepância entre o que foi assinado e o que está concretizado, de maneira nenhuma.
2: As declarações da Ministra da Justiça surgem no dia de uma greve convocada pelo Sindicato dos Técnicos da Direção-Geral de Reinserção e Serviços Prisionais, que contesta o novo regime por considerar que as medidas aprovadas ficam aquém do que foi acordado, sobretudo no que diz respeito aos suplementos de risco. Luís Montenegro defende a continuidade de António Costa na presidência do Conselho Europeu, considerando que a atual liderança das instituições europeias garante maior estabilidade e eficácia à União Europeia. Foi o que disse à margem de uma reunião com o presidente do Parlamento Europeu, Roberta Metsola. O primeiro-ministro português afirmou que a manutenção dos dois responsáveis nos respectivos cargos é a melhor solução para assegurar a cooperação entre os Estados-membros e para acelerar a execução das decisões europeias. O tema ganhou destaque depois de uma notícia do político indicar que dirigentes do grupo dos socialistas e democratas ponderam abandonar a atual maioria institucional da União Europeia caso o chefe do governo espanhol, Pedro Sánchez, perca as eleições legislativas marcadas para 29 de novembro. António Costa foi eleito presidente do Conselho Europeu em junho de 2024 para um mandato de 2 anos e meio que poderá ser renovado. O presidente do Comitê Olímpico de Portugal, Fernando Gomes, afirmou hoje no Porto, que espera uma resolução positiva para a situação que envolve Cristiano Ronaldo e a seleção nacional.
4: Não me quero imiscuir,
5: mas com português.
4: Não me devo, estou aqui como presidente do Comitê Olímpico de Portugal e é nessa função que estou aqui a tecer estas declarações e nessa perspectiva eu não me vou imiscuir. Acho que todos os portugueses têm essa esperança que a situação possa ser resolvida a bem e a contento de todos e fundamentalmente de Portugal.
2: Sobre a saída de Cristiano Ronaldo do estágio da seleção em Copenhaga, o antigo presidente da Federação Portuguesa de Futebol explicou que nas atuais funções à frente do Comitê Olímpico não considera adequado pronunciar-se sobre assuntos internos das federações. Ainda assim, vai dizendo que espera um desfecho positivo.
1: Rádio Marginal nesta tarde de terça-feira, 6 de outubro. Esta hora começa com o tema de Liz Wright. Boa tarde.

Marginal, tarde de terça-feira, 6 de outubro, com Liz Wright, My Heart, para o arranque de mais uma hora com muita música, e daqui a pouco pode contar, por exemplo, com India Sean, Charles and Eddie, da Bamboos, que regressam depois de terem passado na Avenida Marginal de Luís Talete, Curtis Mayfield ou Grace Jones. Mas, entretanto, Cry Me a River, da Family Fortune. Boa tarde.

Está nos 98.1, Rádio Marginal, Back to Life, de Soul to Soul, também da Family Fortune lá atrás, com a faixa Cry Me a River. Entretanto, Indie.

0: India Sean na sua rádio marginal com a faixa Marmalade. Já a seguir há Crazy Kind of Love para ouvir. É um tema assinado por Tamar Braxton. Daqui a pouco, Stereossauro, também Rai ou Bamboos. Boa tarde.
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Tarde de terça-feira na Rádio Marginal com Crazy Kind of Love por Tamar Braxton. E agora vamos até aos inícios dos anos 90, um tema de Charles and Eddie, Would I Lie to You? E depois proposta nacional, Stereossauro e Áurea com Mais Que Tudo. Boa tarde.

Mais que tudo, o Stereossauro na companhia de Áurea, também o Die Light to You de Charles and Eddie. Dentro de alguns instantes pode escutar Curtis Mayfield, Grace Jones ou Leon Bridges, mas por agora, os Bamboos para ouvir. Boa tarde.

Um tema emblemático de Curtis Mayfield, Move On Up, e passamos para outro clássico, uma música popularizada por Edith Piaf, recuperada na década de 1980 por Grace Jones.

Leon Bridges, Your Love Is Electric, também Grace Jones, L'Avion Rose, agora Amy Winehouse, Tears Dry On Their Own, e depois, e para ouvir até às 5, até às notícias, com Elsa Casemiro, Cool and the Gang, Too Hot. Boa tarde.

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1: 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Boa tarde.
2: Boa tarde. O discurso de Luís Montenegro hoje no Parlamento Europeu mereceu elogios de PS, PSD e CDS-PP. O PS falou em convergência com o governo na política europeia, enquanto PSD e CDS consideraram que o primeiro-ministro defendeu os interesses nacionais e apresentou uma visão estável para a União Europeia. Já Chega e PCP e Bloco de Esquerda deixaram críticas. O Chega acusou Montenegro de ter apresentado uma visão demasiado otimista da economia nacional. A IEL questionou a viabilidade das propostas para o orçamento europeu, enquanto o PCP e Bloco criticaram a proposta da Comissão Europeia por considerarem que pode prejudicar países como Portugal. O debate acontece numa fase decisiva das negociações do próximo orçamento da União Europeia, que irá definir áreas como coesão, agricultura, defesa e competitividade. O alerta é da ONU. Mais de 1 milhão de pessoas em todo o mundo vivem em barracas, tendas ou acampamentos improvisados, enquanto cerca de 3 mil milhões habitam casas sem condições adequadas. Segundo a Organização das Nações Unidas, muitas destas habitações não têm acesso a saneamento básico, segurança jurídica ou infraestruturas essenciais. A situação afeta sobretudo populações deslocadas por guerras, pobreza extrema ou fenómenos associados às alterações climáticas. A ONU defende que o acesso a uma habitação digna é um direito fundamental e apela aos governos para aumentarem o investimento em políticas de habitação, promovendo também uma maior cooperação entre os setores público e privado. A organização alerta ainda para o aumento dos custos da habitação a nível global. A greve dos trabalhadores da Agência para a Integração, Migrações e Asilo registrou uma adesão de 11,31% até ao meio-dia desta terça-feira, segundo dados divulgados pela própria instituição. Ao todo, aderiram 94 trabalhadores no universo de 831. A paralisação foi convocada pelo Sindicato dos Técnicos de Migração, que reclama aumentos salariais, a criação de uma carreira técnica específica e o reconhecimento das funções desempenhadas pelos profissionais da AIMA. O sindicato justifica a greve com a falta de resposta do governo a um pedido de reunião urgente e critica a ausência de avanços nas negociações no momento de instabilidade interna marcado pela saída do presidente da agência. O primeiro-ministro francês, Sébastien Lecornu, acusou o partido de esquerda radical França Insubmissa de alimentar a violência nos protestos estudantis e de tentar criar instabilidade política antes das eleições presidenciais de 2027. Durante uma sessão de perguntas ao governo na Assembleia Nacional, Lecornu afirmou que a esquerda radical tem uma posição ambígua em relação à violência e acusou-a de querer lançar o país no caos. A troca de acusações acontece numa altura em que várias escolas secundárias francesas têm sido alvo de bloqueios e manifestações. O movimento começou em setembro, nos arredores de Paris, e alargou-se a várias regiões do país. Os protestos têm contado com o apoio de sindicatos e organizações estudantis, mas também têm sido marcados por confrontos com a polícia, detenções e atos de vandalismo.
1: Tarde de terça-feira, 6 de outubro, na Rádio Marginal, abertura de hora com Incógnito. Mais à frente do espaço, é bom saber. Boa tarde.
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Rádio Marginal com Incognito, Don't You Worry About A Thing. Daqui a pouco há É Bom Saber, um espaço onde há sempre uma boa notícia. Dentro de alguns instantes pode contar com a informação de trânsito. Entretanto, Otis Kane, vamos ouvir Heaven. Boa tarde.

Rádio Marginal nesta tarde de terça-feira, 6 de outubro, Hamza com Sunday Morning. Para trás, também Full Flavor com Donna Odin, escutamos Make It Right. E agora, Sonny Colon traz-nos Morning Dew, logo a seguir, em português, com o sotaque do Brasil, Silva passa dentro de alguns instantes. 5 horas e 19, boa tarde.

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Tarde de terça-feira, ao som de Carlos Serrano com a Adele e Daft Punk, e nota-se bem aqui, para além, claro, da voz de Adele, o toque de Daft Punk, Something About a Fire. Para trás, Ornette com Crazy. Faltam 22 minutos para as 6 da tarde. Dentro de alguns instantes, o espaço é bom saber. Entretanto, What's Going On por Teddy Swims. Depois, If I Ever Lose My Faith in You. Já deve ter adivinhado. É Sting a passar na Marginal. Boa tarde, boa terça-feira.

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1: Um estudo realizado na Tailândia revela que os elefantes conseguem controlar os seus impulsos e pensar antes de agir para resolver problemas. A investigação, publicada na revista científica PLOS One, testou elefantes asiáticos com uma caixa transparente que continha fruta. Apesar de conseguirem ver e cheirar o alimento, os animais aprenderam a resistir à tentação de o alcançar diretamente, optando por uma abertura lateral. Quando os investigadores mudaram a posição da abertura, os elefantes tiveram de adaptar a sua estratégia. Os animais mais velhos demoraram mais tempo a corrigir o comportamento. Os resultados são a primeira evidência desta capacidade de controlo dos impulsos em elefantes e podem ajudar a compreender melhor as suas decisões e prevenir conflitos com as comunidades humanas.
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A voz de Josh Riles nesta tarde de terça-feira com Lazy Days, para trás Mixer de Amber Mark. Quase a chegarmos às 6, já a seguir há notícias com Elsa Casemiro. Até lá fica Close the Door, um tema de Jerry Treece e Terry Green Project para ouvir na Marginal. Boa tarde.

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2: Boa tarde. A tensão continua a subir em França. Esta terça-feira, cerca de 86 mil estudantes, professores e encarregados de educação participaram em protestos por melhores condições no ensino, sobretudo na região de Paris. Segundo o Ministério do Interior, quase 900 escolas suspenderam total ou parcialmente as aulas. As manifestações, apoiadas por sindicatos de professores, estendem-se também a cidades como Marselha, Lyon e Estrasburgo. Perante o agravar da contestação, o presidente Emmanuel Macron convocou uma reunião governamental de emergência para tentar responder à crise. O primeiro-ministro Sébastien Lecornu acusou a esquerda radical de incentivar a violência e de procurar criar instabilidade política antes das eleições presidenciais de 2027. A oposição rejeita as acusações e responsabiliza o governo pela escalada de atenção. O movimento começou há cerca de duas semanas numa escola da região parisiense, mas rapidamente ganhou dimensão nacional. Desde então, os bloqueios aos estabelecimentos de ensino e os confrontos com a polícia já resultaram em mais de 6.100 detenções, a maioria de menores. O ministro adjunto e da Reforma do Estado, Gonçalo Matias, garantiu hoje que a reforma do Ministério da Educação foi muito bem sucedida e defendeu que os problemas registados durante a época de exames não resultaram da reorganização dos serviços, mas sim do processo de transição digital. Ouvido em sede de comissão parlamentar, o ministro afirmou que as falhas identificadas já foram analisadas e corrigidas, assegurando que a situação não se repetirá no próximo ano. Segundo Gonçalo Matias, a reforma permitiu ganhos de eficiência que estão a ser acompanhados pela Organização para a Cooperação e Desenvolvimento Económico. O ministro destacou ainda a implementação de um novo sistema de verificação de registros criminais que levou à identificação de 60 docentes com antecedentes criminais incompatíveis com o exercício de funções nas escolas. De acordo com o governante, a nova tecnologia também permite poupar cerca de 2 milhões de euros em tempo administrativo anteriormente gasto pelos diretores escolares neste processo. Sindicato e administração não coincidem nos números de adesão à greve dos trabalhadores da Agência para a Integração, Migrações e Asilo. O Sindicato dos Técnicos de Migração aponta uma adesão próxima dos 50% e destaca o encerramento da delegação da Avenida de França, no Porto, e dos serviços de Faro. Em Lisboa, a delegação dos Anjos funciona apenas de forma parcial, enquanto em Odivelas não há atendimento ao público. O sindicato refere ainda que, em alguns locais, apenas compareceram mediadores culturais, trabalhadores que continuam em situação de precariedade contratual. Já a AIMA apresenta números diferentes, indica que a adesão à greve foi de 11,31%, o equivalente a 94 trabalhadores no universo de 831 funcionários. Entre as reivindicações estão a criação de uma carreira própria para os técnicos de migração e a atribuição de um suplemento remuneratório semelhante ao da PSP e da GNR.
1: Rádio Marginal nesta tarde de terça-feira, 6 de outubro, daqui a pouco a minha praia, uma sugestão musical de Luís Montes. Esta hora começa com Jill Scott. Boa tarde.
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Está na Marginal nesta tarde de terça-feira, 6 de outubro, abertura de hora com Jill Scott, Family Reunion. Já a seguir, Luís Montes com uma sugestão musical no espaço A Minha Praia. Entretanto, Young Gun, Silver Fox, a dupla britânica aqui com Late Night, Last Train. Boa tarde.

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1: O jovem grupo brasileiro Brasa, que anda em tour pelo Brasil, convidou a cantora Josiara para gravarem este quente raio de sol que nos põe logo bem dispostos e a dançar neste baile cítrico. É lindo de ouvir.

Tarde de terça-feira na Rádio Marginal e com um clássico Sometimes You Win, os Chic. Para trás, a minha praia, todos os dias uma sugestão musical de Luís Montes, disponível também no site da rádio em formato de podcast para ouvir quando e onde quiser no site marginal.fm. 6 horas e 21 minutos, daqui a pouco pode contar com o Test Drive e vamos daqui a pouco também já descobrir qual é essa música que está em destaque toda a semana. Entretanto, Stefan Mahendra traz-nos Too Late. E depois, e antes de olharmos a previsão da meteorologia para amanhã, o piano de Jules Holland e a voz de Jamiroquai, I'm in the mood for love. Mas para já, Stefan Mahendra, boa tarde.

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0: I'm in the mood for love, Jamiroquai e Jules Holland. Jules Holland, apresentador também de televisão. Ele tem um programa com muitos anos já na BBC, um programa de televisão com música ao vivo. E funciona, já dura há tantos anos, pode ser uma ideia inovadora, ou talvez não, para uma televisão em Portugal. Jules Holland e Jamiroquai, I'm in the mood for love. 6 horas e 30 minutos, 6:30, e agora vamos à previsão da meteorologia para amanhã, quarta-feira, 7 de outubro, máxima de 25 graus para Lisboa, com alguns aguaceiros à mistura. A norte, no Porto, nuvens e máxima a rondar os 21 graus, mais a sul amanhã em Faro pode esperar uma máxima de 24 graus e com aguaceiros.
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A voz de Sienna Spiro, o tema Material Lover, e agora, e depois de Sienna Spiro, fica Alan Stone, Consider Me, e logo depois o Test Drive, com a música que está em destaque toda esta semana, pertence a Teddy Swims. Boa tarde. 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
1: Teddy Swims aponta a 22 de janeiro de 2027 para a edição de Ugly, um álbum que nasceu de um período de reflexão sobre a sua vida, em particular depois do nascimento do filho e sobre o seu crescimento enquanto homem e pai. Se o álbum anterior estava associado à dor emocional, às relações e à procura de cura, em Ugly, Teddy Swims olha mais para si, para a pessoa em que se tornou. E Perfect Man, que esta semana está em test drive, abre a porta ao conceito do álbum. Foi demasiado tempo a tentar corresponder a uma ideia impossível de perfeição enquanto companheiro, pai e pessoa.

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0: George Benson e Al Jarreau juntos em Every Time You Go Away. Por aqui também Teddy Swims com Perfect Man, o tema que está em destaque toda a semana no Test Drive. E agora, a Super Toast, edição desta terça-feira.
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3: Eu sou a voz clonada da Sandra Lucas Ribeiro da Instinct e vou falar-lhe sobre um despertador que não deixa adiar e partilhar uma citação.
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3: Adiar o despertador é fácil. A Clucky quer tornar mais difícil continuar na cama. Esta aplicação troca o botão de desligar por uma missão. Para parar o alarme, é preciso resolver uma conta, memorizar uma sequência, agitar o telemóvel, caminhar, fazer flexões ou completar um desafio com a câmara. Cada alarme pode ter até 3 provas. É como um personal trainer para acordar. Não aceita desculpas e só se cala quando há ação. Ao mesmo tempo, usa estatísticas de despertar e relatórios semanais para transformar uma rotina diária num hábito que pode ser acompanhado. A funcionalidade Flock acrescenta pressão social. Grupos privados de amigos ou familiares podem acordar à mesma hora, ver quem já está de pé e comparar resultados. A aplicação usa o Alarm Kit da Apple, por isso consegue tocar mesmo quando o iPhone está em modo silencioso ou não incomodar. O modelo de negócio também segue uma fórmula conhecida. A app é gratuita para experimentar, mas as funcionalidades completas exigem uma subscrição Clucky Pro. Em Portugal, custa 3,99€ por semana ou 34,99€ por ano. Criada por Adrian Angelo Ablarde, antigo engenheiro de software da Fanatics, a Clucky está disponível apenas para iPhone. Deixo-lhe também uma citação de Jane Goodall, primatóloga, etóloga e ativista britânica. A mudança acontece quando ouvimos e iniciamos um diálogo com as pessoas cujas ações consideramos erradas. Saiba mais sobre inovação e nova economia em supertoast.pt.
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Rádio Marginal, tarde de terça-feira, 6 de outubro, nestes últimos minutos com Michael Kiwanuka, One More Night, por aqui também a edição de hoje de Super Toast. A caminho das 7, já a seguir pode contar com as notícias, a atualização das notícias com Elsa Casemiro. E antes de avançarmos para a última hora do programa desta tarde, há TJ Jackson para ouvir, até à hora certa, aqui com o tema Number One Fan, até às 7. Boa tarde.

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1: 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Boa tarde.
2: Boa tarde. A Federação dos Sindicatos da Administração Pública quer que o Governo vá mais longe nos aumentos salariais previstos para 2027. No arranque das negociações para o próximo ano, o secretário-geral da Estrutura, José Abrão, defendeu uma subida mínima de 6,5% ou 95 euros para todos os trabalhadores da Administração Pública e um aumento da remuneração base para os 1.050 euros. O acordo atualmente em vigor prevê para 2027 aumentos salariais de 2,3%, com um mínimo de 60,52 euros. A FESAP pede ainda que o subsídio de alimentação passe para os 10 euros diários, livres de impostos. À saída da reunião com a Secretária de Estado da Administração Pública, José Abrão afirmou que o atual acordo plurianual deve ser revisto.
3: Os trabalhadores percebem o que é que o governo tem feito e o que é que os outros governos fizeram. Mas também quero dizer que isso só por si não chega. O que nós temos é um acordo onde está dito que, desde se alterem as circunstâncias, revisitaríamos e procuraríamos melhorar o acordo que temos celebrado. É isso que estamos a procurar fazer. A bola está do lado do governo. O governo não excluiu, diz que vai analisar o documento. Estamos numa situação que é complexa para o país e para o mundo, irá avaliar dessas mesmas condições.
2: O secretário-geral da FESAP adiantou aos jornalistas que ficou prevista uma nova ronda negocial no final da próxima semana, desta vez com a presença do ministro das Finanças, Joaquim Miranda Sarmento. Os resultados das provas MODA, provas de monitorização da aprendizagem, e os rankings das escolas secundárias só serão conhecidos no final deste mês. A garantia foi dada pelo ministro da Educação, Fernando Alexandre, durante uma audição no Parlamento. Segundo do governante, as escolas receberão os resultados das provas MODA a 20 de outubro, enquanto os rankings serão divulgados 10 dias depois, a 30 de outubro. Fernando Alexandre atribuiu o atraso à falta de capacidade do Instituto de Educação, Qualidade e Avaliação do Sistema Educativo para disponibilizar os dados em tempo útil. O ministro lembrou ainda que o sistema de avaliação externa enfrentou vários problemas este ano, incluindo dificuldades na correção digital dos exames nacionais. Para evitar situações semelhantes, as provas MODA, atualmente realizadas no final do ano letivo, passarão a decorrer em abril. Quanto aos rankings das escolas, o Ministério da Educação justifica o atraso com a necessidade de validar os dados e corrigir possíveis desconformidades nas bases de informação. Apesar da divulgação tardia, Fernando Alexandre garante que não existe prejuízo para as escolas por conhecerem os resultados apenas em outubro, já depois do início do ano letivo. O presidente francês Emmanuel Macron convocou uma reunião governamental de emergência no Palácio do Eliseu. A iniciativa surge em resposta à crescente onda de violência e aos fortes confrontos urbanos registados em várias cidades da França. A contestação, que inicialmente começou a meio de setembro, com o bloqueio de uma escola nos arredores de Paris, devido à falta de professores, transformou-se numa onda massiva de protestos estudantis à escala nacional. Hoje, as manifestações juntaram entre 256 mil pessoas, segundo o Ministério do Interior, e 450 mil, segundo os sindicatos que se uniram aos estudantes. Os episódios de violência urbana têm escalado rapidamente, resultando no fecho ou bloqueio de centenas de escolas. As autoridades relatam mais de 5 mil detenções efetuadas desde o início dos protestos, sendo a grande maioria menores de idade, e cerca de 700 feridos entre as forças de segurança e centenas de feridos entre os estudantes e funcionários escolares.
1: Final da tarde de terça-feira, esta hora começa com Terence Trent D'Arby, daqui a pouco há poesia, às vezes o paraíso e também a Avenida Marginal. Boa tarde.

Rádio Marginal, final da tarde de terça-feira, 6 de outubro, com Terence Trent D'Arby. Escutámos o tema Delicate, que conta aqui com a contribuição também de Desiree. Entretanto, M.T. Jones, Changes Like the Weather, e daqui a pouco pode contar com Poesia, com Sandra Pimenta, ao espaço Às Vezes o Paraíso. Mas para já, M.T. Jones.

Está nos 98.1 nestes últimos minutos com Victoria Monet, Khalid e S.G. Lewis, todos juntos em Experience, também M.T. Jones lá atrás. E agora Brian McKnight, vamos ouvir Goodbye e depois a voz de Regina Spector, antes da edição de hoje de Às Vezes o Paraíso.

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Na Rádio Marginal, Leon Bridges, Fly Baby. Início da sequência com Regina Spektor. Escutámos da Calculation e, pelo meio, momento de poesia. Às vezes o paraíso com Sandra Pimenta. 7 horas e 28 minutos. Espreitamos agora a previsão da meteorologia para amanhã. Quarta-feira, 7 de outubro, máxima de 25 graus para a zona de Lisboa. Há previsão de aguaceiros para o norte, no Porto, máxima de 21 graus, com nuvens, e mais a sul, em Faro. Há previsão de aguaceiros fracos, máxima a rondar os 24 graus.

Um original com Sorri, Sorrei, é Nati Roots a passar pelos 98.1 com a contribuição de Mónica Ferraz. Daqui a pouco há Avenida Marginal com Luís Talet, entretanto Jessie Ware, Hello Love e depois Michael Franks. Boa tarde.

0: Rádio Marginal com Michael Franks, Under the Sun, para trás Jesse Ware. Já a seguir, Gary Clark Jr. traz-nos Black and Blue e depois a Avenida Marginal com Luís Talete. Boa tarde.
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0: Nova dos Bambus, hoje em destaque na Avenida. On and On vem dos medos da vida e da força para os enfrentar de frente. On and On é assim o terceiro single do álbum Sugar on Top a sair em novembro. Hoje em destaque pela Avenida com um podcast em marginal.fm.
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Rádio Marginal, Ja Funk e Otis Kane a revisitarem Move On Up de Curtis Mayfield. E na verdade vamos continuar com Otis Kane. Referir que estamos quase a chegar às 8, já a seguir as notícias com Alça Casemiro. A emissão continua com Marcos Melo. As despedidas primeiro com Otis Kane. Vamos ouvi-lo mais uma vez aqui com Tomorrow. E depois Ledazy e John Legend em Give You More, para ouvir até às 8 da manhã.

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2: Boa noite. Cristiano Ronaldo garantiu que continua disponível para representar Portugal e pediu desculpa aos colegas e adeptos depois de ter abandonado o estágio da Seleção Nacional no final de setembro. Numa mensagem divulgada há poucos minutos, o avançado assegurou que após cumprir a eventual suspensão disciplinar que lhe venha a ser aplicada, estará pronto para regressar à equipa das esquinas. Cristiano Ronaldo reconheceu que não deveria ter saído da concentração, embora tenha reiterado as críticas ao selecionador Jorge Jesus, acusando-o de uma quebra de confiança. O caso aconteceu a 30 de setembro e poderá resultar num processo disciplinar. Ainda assim, CR7 garante que a sua prioridade continua a ser representar Portugal sempre que for convocado e estiver em condições físicas para competir. A Federação dos Sindicatos da Administração Pública quer que o Governo vá mais longe nos aumentos salariais previstos para 2027. No arranque das negociações para o próximo ano, o secretário-geral da Estrutura, José Abrão, defendeu uma subida mínima de 6,5%, ou 95 euros para todos os trabalhadores da Administração Pública, e um aumento da remuneração base para os 1.050 euros. O acordo atualmente em vigor prevê para 2027 aumentos salariais de 2,3%, com um mínimo de 60,52 euros. A FESAP pede ainda que o subsídio de alimentação passe para os 10 euros diários, livres de impostos. À saída da reunião com a Secretária de Estado da Administração Pública, José Abrão afirmou que o atual acordo plurianual deve ser revisto.
3: Os trabalhadores percebem o que é que o governo tem feito e o que é que os outros governos fizeram. Mas também quero dizer que isso só por si não chega. O que nós temos é um acordo onde está dito que, desde se alterem as circunstâncias, revisitaríamos e procuraríamos melhorar o acordo que temos celebrado. É isso que estamos a procurar fazer. A bola está do lado do governo. O governo não excluiu, diz que vai analisar o documento. Estamos numa situação que é complexa para o país e para o mundo. Irá avaliar dessas mesmas condições.
2: O secretário-geral da FESAP adiantou aos jornalistas que ficou prevista uma nova ronda negocial no final da próxima semana, desta vez com a presença do ministro das Finanças, Joaquim Miranda Sarmento. O presidente francês convocou o governo para uma reunião esta noite com o objetivo de travar os tumultos nas ruas de várias cidades. Esta terça-feira, os protestos estudantis reuniram entre 256 mil e 450 mil manifestantes, segundo os diferentes números divulgados pelas autoridades e pelos sindicatos. Apenas em Paris, o Ministério do Interior francês calculou em 56 mil o número de participantes na marcha encabeçada pelos alunos do ensino secundário, enquanto as centrais sindicais elevaram esse número para 100 mil. Entretanto, o presidente norte-americano reagiu aos protestos estudantis em França, considerando que as manifestações não estão relacionadas com as condições nas escolas, mas sim com o Islão querer apoderar-se do país. O que está a acontecer em França não é nada menos do que uma migração em massa fora de controlo, disse Donald Trump.
1: Bem-vindo, mais 4 horas com Marcos Melo. Começo com a saudosa Aretha Franklin, Don't Play That Song. Em sequência, junto um abraço em forma de música, Hope, do álbum de estreia de Arlo Parks. Faça uma boa viagem de regresso.
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0: Os pioneiros do movimento acid jazz no início dos anos 90, The Brand New Heavies. Neste dia na música, assinalamos em 1972, Bill Withers grava o histórico concerto Live at Carnegie Hall, que dá origem a um dos álbuns ao vivo mais aclamados da Soul. Em 1982, Lionel Richie lança o seu primeiro álbum de estúdio em nome próprio, marcando o início de uma carreira a solo de enorme sucesso depois do percurso nos Commodores. Seal chega já a seguir.
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Últimos minutos em modo reciclagem, Teardrop, os Massive Attack, viagem aos anos 90 com Elizabeth Fraser dos Cocteau Twins. Mais um dia a terminar, resto de uma boa semana, aproveito para ouvir Sunshine, música nova do Jungle, saiu em agosto deste ano. O projeto destaca-se como o primeiro lançamento do grupo desde que a colaboradora de longa data, Lydia Kito, se juntou formalmente aos fundadores, oficializando assim os

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1: De volta à alegria de Pharrell Williams, Happy, uma canção contagiante, perfeita para ajudar a terminar mais um dia. Pois na Boa Notícia, o Tiago Castro fala de um estudo que revela a capacidade de decisão dos elefantes. Pode ouvir também em podcast.
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1: Um estudo realizado na Tailândia revela que os elefantes conseguem controlar os seus impulsos e pensar antes de agir para resolver problemas. A investigação, publicada na revista científica PLOS One, testou elefantes asiáticos com uma caixa transparente que continha fruta. Apesar de conseguirem ver e cheirar o alimento, os animais aprenderam a resistir à tentação de o alcançar diretamente, optando por uma abertura lateral. Quando os investigadores mudaram a posição da abertura, os elefantes tiveram de adaptar a sua estratégia. Os animais mais velhos demoraram mais tempo a corrigir o comportamento. Os resultados são a primeira evidência desta capacidade de controlo dos impulsos em elefantes e podem ajudar a compreender melhor as suas decisões e prevenir conflitos com as comunidades humanas.
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0: Make Me Feel, o funk de Janelle Monáe, que nos últimos meses tem estado ativa na moda, cinema, festivais culturais e eventos artísticos. Já em contagem crescente para a celebração dos 20 anos de Back to Black, Mark Ronson, Salman Remy e a banda de Amy Winehouse reúnem-se no Roundhouse com convidadas como Georgia Smith e Leanne LaRavas para tocar o álbum na íntegra. Enquanto não chega o dia, recordamos já a seguir A Little Rich Girl.
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Rocksteady, a envolvência de uma das faixas mais marcantes do álbum The Way I Feel, de Remy Shant. Neste dia 6, na música, no site da Marginal, assinalamos em 1991, Ray Charles é homenageado pelo seu contributo ímpar para a música popular e para a consolidação da soul music. Em 2016, o complexo Paisley Park, casa e estúdio de Prince, em Minneapolis, abre oficialmente as portas ao público para visitas como um museu dedicado à vida e obra do artista. Em 2020, morre Johnny Nash, cantor e compositor norte-americano, celebrizado mundialmente pelo tema I Can See Clear Now. A marginal ao ritmo do trompetista e cantor alemão Till Bronner, You're Ready to Say Goodbye, e fechar a hora, Lombina, Mari Frois e Gonna Be Fine, Toby Ernest.

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1: O jovem grupo brasileiro Brasa, que anda em tour pelo Brasil, convidou a cantora Josiara para gravarem este quente raio de sol que nos põe logo bem dispostos e a dançar neste baile cítrico. É lindo de ouvir.

0: Mais uma viagem nostálgica West Coast Love, com a assinatura dos Emotional Oranges, traz a essência e a sensibilidade do R&B que era feito nos anos 90. Boa noite, deixe-se ficar mais uma semana a descobrir música nova.
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2: Teddy Swims aponta a 22 de janeiro de 2027 para a edição de Ugly, um álbum que nasceu de um período de reflexão sobre a sua vida, em particular depois do nascimento do filho e sobre o seu crescimento enquanto homem e pai. Se o álbum anterior estava associado à dor emocional, às relações e à procura de cura, em Ugly, Teddy Swims olha mais para si, para a pessoa em que se tornou. E Perfect Man, que esta semana está em test drive, abre a porta ao conceito do álbum. Foi demasiado tempo a tentar corresponder a uma ideia impossível de perfeição enquanto companheiro, pai e pessoa.

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Leon Bridges mostra toda a sua classe em Better Man, uma das pérolas do álbum de estreia Coming Home. São quase 11 horas, tempo ainda para Olivia Dean. It isn't perfect, but it might be.

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1: Próximos minutos a relembrar The Lady in My Life, Michael Jackson.

0: excelência, classe e a voz de Michael Kiwanuka. We'll Get Along é um dos grandes destaques do álbum Home Again. Ouvimos ainda Good Night, uma colaboração de peso com a voz de John Legend. A produção ficou a cargo de Michael Tucker, mais conhecido como Blood Pop. Aproveite e relaxe os próximos momentos.
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0: Enquanto não chegam novas canções na incrível voz de Savin, lembramos Leap of Faith, fala sobre coragem e determinação. A fechar o dia reservei a Aretha Franklin e Cousteau, para já à Avenida. Eu sou Marcos Melo, estou de volta amanhã às 8. Boa noite, fique bem.
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0: para sair em novembro. Hoje em destaque pela Avenida com podcast em marginal.fm.
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